eles seguram. Imagina que tem a condição de ter um relacionamento.

Vamos falar de novo com o mundo.

Hey, George.

empresas poder atender a demanda que nós possível.

chamar a população e vencer o caso, porque vereador, estou e passo por algumas outras pessoas também de fora, que está aí na expectativa de ser chamado e não sabe quando e se realmente vai ser, se vai perder o caso. E a gente acha que realmente, eu sei, e todos os vereadores aqui também pensam nessa situação, quem passou tem que ser chamado. A gente quer que todo mundo seja.

concurso, tem os trabalhos que melhoram. E a gente lidou nessas coisas. Tem certeza que essa pesquisa vai melhorar. Primeiramente, a população chega até a vez mais fácil do que chega no executivo. Aqui o telefone faz música. Eu tenho certeza que todo dia tem

quiserem conhecer o grupo da população, enfim, tá ligando e passando o endereço da localização certinha do Porto da Estragada. Quero aqui mais uma vez agradecer a todos pelo oportunidade.

Hoje mesmo, nessa coisa aqui, em questão dos grupos dessa cidade, ele ali falava, o vereador Fabinho Branco, quem está por

possa me escrever, aqui não vai fazer papel de levar, não me incomodar, né? Inclusive o parlamento ali tem que funcionar, tem que ter uma experiência, mas que me ajude. É tão conquista aí que nós conseguimos, através dessa Câmara de Vereador, tantos resultados que eu quero também falar para cada um dos senhores, ali também para o prefeito Fernando, dessas lutas que nós tivemos, o município do Correio, o município do Alimento do Lucro, o município aí do pessoal, e eu falo, olha, vereador, agora mesmo, já está iniciando aqui alguns lutas, que com certeza vai ser asfaltado, a vontade nossa é que já faça tudo.

não, meio que leva o nosso projeto de sede do Parlamento. Então, quero dizer aqui para as pessoas do nosso orador Serviço Roberto, que vai iniciar um sobe aí na rua Fria, composito do Serviço Roberto, vai ser muito prato. Então, são essas conquistas.

Goiás, ali a Goiânia, tem aí atendido o nosso público. Tem se vindo a população de Estrada. A gente tem visto aí muitos elogios aí, esse ônibus levando o nosso público, 48 pessoas para buscar o tratamento. Então foi através desses vereadores aqui, dessa casa aqui, vereadores aqui, que dá sustentação aí, o que é de melhor para a nossa gente. Você vê aí a felicidade do nosso povo indo a Goiânia buscar o tratamento.

aqui agora foi. Está aí caminhando aí o asfalto que você viu agora. Muita felicidade do nosso povo e a população agradecendo. Só que conquista essa também do governo, né? Que de Deus é voltado para o nosso povo. Tem as benfeitorias, tem os acontecimentos aí também positivos. Agora hoje, falando com o prefeito, eu e o vereador estou preocupado aí para que a empresa já fideliza aquele asfalto do setor migratório, para que consiga de imediato iniciando ali também o meio-fio. Entrando ali com o meio-fio para melhor atender ali o nosso povo e também depois do tempo que possamos ali fazer a calçada, para melhor ali atender a cada morador daquele setor. E isso aqui é a preocupação desse prefeito aqui de dentro com esse vereador que estão.

Eu tenho que dentro do chaveiro, aonde eu tenho aí o veículo para identificar que o vereador tem poder de prender, chama aí a força que fosse os seus responsáveis e fazer a contenção desse veículo para estar me ajudando. Porque a frota, às vezes eu era vereador, não é a frota hoje, e hoje faço parte dele. Nós temos tantos e tantos veículos que conseguimos aí, que às vezes eu sozinho mesmo estou com conta de estar controlando tudo. E eu preciso de vocês, vereadores, aí, para trabalhar a lei dele, para que faça aí a penalização aí desse veículo que está exercendo aí, desse uso desse veículo de forma aí irregular. O prefeito Gaguinho tem falado com uma providência, né? Faça a minha lei, eu tenho certeza que essa lei aí vai se posicionar e que isso aí seja resolvido. Falei, olha, prefeito, a gente pedindo aqui para que possa estar limpando o lado do senhor, isso que tem que fazer. Também está falando com o secretário que ele possa resolver essa situação que está morrendo. A gente leva sim essa cobrança aí ao nosso governo e ele está preocupado sim.

lei de obras sobre tal, e deu atenção especial desde aquele coberto também, aonde várias crianças daquele setor aí fizeram agora um áudio essa semana aí, pedindo para a moça estar limpando ali aquele setor. E também limpando ali aquela quadra que eles querem jogar bola, se cataram mal. Através dessa minha fala, através desse serviço que estão vendo aqui, deu uma providência dessa limpeza ali naquela quadra para atender ali essas crianças, para atender ali aqueles vereadores que estão pedindo. E amanhã também, isso, diante aqui de nossa fala, diante aqui do requerimento que foi apresentado aqui nesse carro, deu atenção ali, se for ali, a Goinha, naquela avenida Jardim Leite, ali, bem dela em Itapuatá, para que possa atender ali os nossos moradores da Itapuatá, possa ali estar resolvendo essa situação, varrendo essa rua de campo, para melhor atender o nosso povo. Também através aqui do requerimento e do novo sujeito desse povo aqui, para que possa construir os quebradores daquela avenida, amenizando tanto o problema que ele tem, além de acidente que está acontecendo, aqui fazendo o nosso hotel, fazemos nosso hotel. Aqui também quero que envie o ofício do Fernando Lima, ao secretário de transporte, para que ele possa dar uma atenção especial aí, lá no nosso povoado do Rio, com esse patrulhamento, com esse patrulhamento ali, o nosso povo do Rio está pedindo. Se não já vinha, vai chegar o período de chuva, e não vai fazer de dano nele. Estamos mais perto da chuva, um pouco de frio, com o mato empilhado, com o saco empilhado, muitos moradores ali têm pedido. Eu penso nisso, o senhor deu atenção lá no nosso povoado do Rio, e também no nosso povoado do povoado do Pedro. É umas estradas muito precisando de ser feito, se assistindo, precisando se trabalhar. E fazemos aqui o nosso papel, fazemos aqui as nossas cobranças. E assim, igual eu sempre tenho falado aqui, iniciei minha fala aqui falando, e nessa atual construção do nosso governo de Fernando, para minha função, vereador Fabinho, eu quero, pode ter certeza, que até o término do nosso mandato, pode ter certeza que a população vai ter muito orgulho aqui, porque jamais eu vou me acovardar, jamais vou ficar pelo meio, pelo caminho, porque eu vou até o fim, dar o melhor de mim para o povo desse ano. Se eu pudesse aqui colocar dois outros meses para que eu pudesse levar o nosso povo para o seu acampamento, eu veria. Mas infelizmente aí, tem feito aí uma discussão, tem um concurso público que tem que cumprir aí. Todo dia eu recebo recurso, recebo cobrança, o Ministério Público em cima de mim, para que eu estou fazendo, na medida do possível, estou fazendo, estou chamando, dando posse, porque eu posso, está dando posse. Agora, me acovardar, fazer de conta que eu não estou sendo prefeito, jamais eu vou fazer, porque eu estou governando. Para a população do Anciário, para 15 mil habitantes, é para todos. Não vou ficar aqui, não vou aqui me voltar, eu preciso.

tempo nos preocupar. Estou preocupado aí também. Para que eu possa aí, tomando providência, acertando aí o quartel estadual, para que eu possa levar para o povoado de Coquim, ali para todos nós ali ligar aquele posto artesiano, podemos resolver muitos problemas aí. Você acha que tem sido fácil? Eu acredito que não. E as corrências existem todo dia, porque tem algumas pessoas que agem lá no mato, agem no escuro, fazem a denúncia. Mas agora que assim, estamos preparados, estamos seguros, estamos com o velhinho para tudo aqui. Agora, covardar, desistir, renunciar, falar que eu não estou dando conta, jamais eu vou fazer isso. Eu sei que estou vendo o melhor de mim, quero fazer para o próximo. Todo dia eu tenho levantado cedo.

não. Eu vou para a ruína, meus amigos. Vocês podem ir lá aí, tanta conquista. Mas tem tanta conquista, tem tantas obras aí a realizar, aqui. Tá bom, por fim. Vamos estar lá querendo ali as casas do fogo.

muitas propostas, tem muita obra a ser feita, tem muita asfalto para fazer, tem muitos pontos que nós vamos ter que trocar, vamos ter nova população. E quem tem que ter vez aqui é a nossa população. Thank you.

0: Obrigado, gente. Valeu.
1: Nove oito vírgula cinco.

0: 10h46.
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0: gente pode contar até 3, pode contar até 1000. Nunca vamos esquecer o carinho de vocês nessa noite. Obrigado.
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0: Você sabe o que se faz, né?
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1: Eu acho que você tem que mandar aquela mensagem. Mas manda o que tá no seu coração.
2: Porque se fosse eu falaria.

0: 11:56.
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meia-noite e 53. 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

0: 1:51.
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0: 2:49.
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0: 3:49.
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2: Aqui estou mais uma vez. Bom dia, boa tarde, boa noite, povo brasileiro. Como é que vocês estão? Como é que vocês estão? Olha, por aqui nós estamos muito bem, graças a Deus. Quando a saúde tá boa, né, gente? A saúde tá boa, o resto a gente corre atrás. Agora, quando a saúde vai mal, meu Deus, temos que orar, né, e pedir a Deus ter saúde. Porque tendo saúde, a gente luta, vai à luta, trabalha, se esforça. Saúde é tudo na vida da gente, é tudo. Tendo saúde, o resto, todas as outras coisas, a gente vai conquistando, não é mesmo? Eu, Zélia Maria, Marcelo Moura, Franklin Russo, Charles Help, já estamos aqui prontos para levar até você o Ligação Nacional.

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2: Seja sensível. Deixe-se tocar por bons ensinamentos, boas emoções, boas expectativas. Ao ouvir falar no bem, pense em fazê-lo. Ao ouvir falar do mal, afaste-se. Ao ser chamado a refletir sobre si mesmo, atenda. Ao ser chamado a opinar, faça-o pelo lado positivo. Ao estar em prova na vida, sustente o bom ânimo. Ao ouvir falar da felicidade, procure obtê-la. Marque presença, combata a indiferença. Quem se sensibiliza, sente a vida por dentro.

0: começando para todo o Brasil, mais um programa Ligação Nacional. Vamos lá, minha
1: Nossa,
0: gente.
1: Nossa, tá na sua escuta.
0: Quem é, Kezinho?
1: Aê, Deus, mas nós não podemos ficar sem você. Um minuto, moço. Chegando aqui, se você não estiver aqui, eita, diacho, é uma falta danada.
0: Nossa.
1: Agora você tá aqui, ó.
2: Vai sortear uma moto zero quilômetro.
1: Eu tenho até um sorteio de uma moto zero quilômetro.
0: Seis.
1: Ai, valeu, meu Deus, é nóis.
0: É nóis. Zé da Garapa e Quezinha, lá de Urandi, eles são muito divertidos, sempre estão me dando audiência, estão lá ouvindo os programas do Edelson Moura. Obrigado, Quezinha, obrigado, Zé da Garapa.

0: Forte, Valdir!
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6: 4 e 3.
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7: Vamos continuando. Aqui é o programa Ligação Nacional. Se você quiser participar do nosso programa, vou passar agora o nosso WhatsApp, que é 61 99936 9557. 61 99936 9557. Guarda aí este número, mande a sua mensagem, peça a sua música, fale com Edelson Moura e nós teremos o maior prazer em atender você aqui, tocando aquelas músicas bonitas que você gosta. Olha, quando for gravar uma mensagem para o Edelson Moura, baixe o volume do rádio, viu? Deixe o rádio mais baixo um pouquinho, para não atrapalhar a sua comunicação, o seu recado, e para que a sua voz chegue bonita, vibrante.

0: Brasil, vamos seguindo. Este é o programa Ligação Nacional.
1: O que é que a gente apega com Deus, né, Adeus? Ah. E Jesus não realiza.
0: Verdade.
1: O nosso coração.
0: Verdade, amigo.
1: Oh, meu filho, que alegria imensa, que alegria. Ai, que alegria. Obrigado, Jesus. Obrigado, Jesus, por tirar todos os impedimentos da estrada.
0: Verdade.
1: Pra você chegar na minha cidade, Itaiobeiras.
0: Olha.
1: Aí que Sirlei vai ser feliz. A vida inteira até a morte.
0: Ai, obrigado, Sirlei. Obrigado. Claro que quando eu puder, vou visitar vocês aí, viu? E é como eu falei, vou levar uma ruma de presente bom, inclusive. Eu quero ver se leva o Charles Help junto comigo, tá? Vou ver se leva o Charles Help também junto. Um abraço! E essa próxima música vai para você e todos de Itaiobeiras.

E hoje você já parou um pouquinho para agradecer a Deus pela sua saúde? Saúde é uma coisa muito importante, viu, gente? Tem que agradecer a Deus pela saúde. A nossa saúde, a saúde dos nossos filhos, os nossos netos, as nossas esposas, os maridos de vocês, não é mesmo? Porque quando a gente perde a saúde, é que a gente dá valor. É que a gente vai dizer, ai, agora eu vou me cuidar. Quando perde a saúde, vai, agora eu vou me cuidar? Nós temos que se cuidar é agora. É antes de perder a saúde, não é mesmo? Cuidado, viu? Tenha cuidado com sua saúde.

0: Tuzão, que honra demais poder estar aqui, viu?
1: Você tá doido.
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3: Alô, quem é que tá aí?
4: Boa noite, seu Adelson Moura. Boa noite. Ouvindo aqui o programa Ligação Nacional pelo aplicativo.
3: Que maravilha.
4: Aqui em Valença do Piauí.
3: Sim. Que joia.
4: Dona Vitória, manda um alô pra mim.
3: Ô, minha amiga, obrigado.
4: E manda uma música boa pra mim aí das velhas de Mato Grosso e Matias.
3: Ah, também. Certo. Tem aí, Frank Russo, uma música de Mato Grosso e Matias? Vamos mandar uma música para ela de Mato Grosso e Matias? Maria Vitória de Valença, Piauí. Ouça uma música bonita do Mato Grosso e Matias.

0: Eu quero que vocês recebam o Isaac Júnior! Boa noite, galera! Bora aplaudir!
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2: E agora a hora do besteirol. Oi, Zélia.
3: Oi, Edelson.
2: Eu tenho que perguntar pra você.
3: Pergunte.
2: Você acha que eu sou um cara que eu nasci com... Como é que fala assim? Eu não posso falar a palavra, né? Mas o povo diz assim, não sei o que, dá pra lua, né? Quando
3: sim,
2: a pessoa...
3: Nasce virado pra lua,
2: virado,
3: né?
2: Virado pra lua,
3: entendi,
2: né? Será que eu nasci virado pra lua?
3: Eu acho que sim.
2: Porque eu sou um cara sortudo, viu?
3: Claro.
2: Sou um cara de muita sorte.
3: Olha, você imagina uma pessoa que nasce e aí encontra uma mulher igual a mim.
2: É demais, Ave Maria.
3: Diga isso, não é?
2: Nossa, é uma coisa absurda.
3: Pergunte aí pros seus ouvintes, pra você ver se eles vão dizer.
2: Cadê? Vamos ao besteirol de hoje.
3: Eu acho até que isso já foi.
2: Já foi uma besteira?
3: Já foi uma besteira.
2: Sim.
3: Mas o que, que é que tem pés, mas não anda?
2: Tem pés,
3: mas não anda.
2: É a mesa.
3: Uai, menino, não é que você adivinhou?
2: A mesa tem os pés.
3: Caramba! É verdade.
2: Cadeira não é porque a cadeira anda, né? Bota, leva pra porta, traz, bota na sala, né? Muda.
3: Caramba, verdade.
2: Tchau, Zélia.
3: Tchau, Edelson.

0: 4:25.
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0: Gustavo Mioto, senhoras e senhores.
1: Murilo Ruf, senhoras e senhores.
2: Olha, eu estava ouvindo aqui os áudios com atenção, minha amiga Maria Vitória. Ela é lá de Valença, no Piauí. Há pouco instante ela participou aqui, pedindo uma música de Mato Grosso e Matias. Depois eu estava olhando, estava vendo aqui os outros áudios dela. E tem um áudio que ela pede. Quer ver, ó? Vamos colocar o áudio no ar.
3: Chitãozinho Chororó, fio de cabelo.
2: Fio de cabelo.
3: Meu paletó. Quero ouvir.
2: Certo. Ela também quer ouvir. Chitãozinho e Chororó, fio de cabelo. Toque aí, Franklin Russo.

Tem uns malucos na face da terra chamados de globalistas, que eles vêm tentando a todo custo diminuir a população do mundo. Diminuir a população do mundo significa matar a gente, exterminar com a gente. Diminuir a população do mundo significa lançar no meio ambiente vírus, contaminações, todas essas coisas aí que você está acompanhando no dia a dia com esse maluco dos Estados Unidos lá, o tal do Dr. Fauci, né? Então, isso tudo faz parte desse projeto, desses malucos, esses genocidas. Estes sim são os verdadeiros genocidas existentes na face da Terra. Na verdade, quem deveria ser exterminada era esta gente. São estes globalistas que precisam ser exterminados urgentemente, antes que eles programem uma outra pandemia, né, e façam o que fizeram com a população mundial. Vamos agora trazer a música da Hora da Velharada, minha gente. Vamos lá, Franco e Russo, capricha!

0: Estamos encerrando mais um programa Ligação Nacional. Queremos agradecer a vocês todos, muito obrigado ao povo do Brasil inteiro. Amanhã tem mais Edelson Moura e Ligação Nacional.
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1: 4:40.
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2: E 44. 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
4: Ei, que maravilha! Tchê, tchê, tchê, tchê, tchê! Como é que é, Charles Elf? Que fala aquele rapaz? Tchê, tchê, tchê, tchê, tchê! Começa agora mais um programa do Amado Batista para os nossos queridos ouvintes do Brasil inteiro. Eu, Edelson Moura, do meu lado aqui o nosso aspone Charles Elf, do outro lado o nosso técnico, o nosso engenheiro de som, Franklin Russo. Antigamente a gente falava assim, né? Nosso engenheiro de som, oh, coisa boa. Mas o tempo passa, nós continuamos os mesmos por aqui, né? Vamos lá, vamos começar esse programa. Tá todo mundo esperando as lindas canções do Amado Batista, que nós vamos tocar a partir de agora pra vocês. Sim, trem! Império dos Sentidos é a primeira de hoje.

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1: Por aqui, meus amigos, nós vamos continuando na apresentação do programa do Amado Batista. Tá aqui o meu querido amigo Herbert, lá de Lima Campos, querendo falar com a gente, querendo pedir música.
2: Bom dia,
1: Herbert.
2: Eu sou o Herbert, aqui na cidade de Lima Campos, tô ouvindo.
1: Valeu.
2: Você, é? Ouvindo o programa todos os dias, um perco. Maravilhoso programa, maravilhosa música.
1: Uhum.
2: Essa música do Amado, a música Pensando em Você, eu ofereço para um amigo que eu tenho, né?
1: Certo.
2: Cidade de Zé Doca, Alcione.
1: Que maravilha, muito obrigado, meu amigo, você sempre está aqui com a gente, sempre está participando, nos dando o ar da graça, a alegria de poder falar sempre com os nossos ouvintes, os nossos amigos. Legal, vamos nós. Pensando em Você, com Amado Batista.
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0: aqui.
1: Olá, Adelson Moura.
0: Olá.
1: Bom dia, boa tarde, boa noite. Como você tá? Tudo bem?
0: Tudo ótimo, meu amigo.
1: Eu vi você aqui no TikTok, viu?
0: Sim.
1: Eu sou seu ouvinte.
0: Sim.
1: Todo dia eu assisto, eu ouvo seu programa, certo. Maravilhoso, viu?
0: Que bom, amiga.
1: Aqui
0: bom.
1: Ele é mil.
0: Que legal.
1: Muito bom.
0: Que beleza.
1: Que Deus abençoe nós.
0: Amém.
1: Tenha uma boa terça-feira abençoada. Que Deus derrame muitas bênçãos sobre as nossas vidas.
0: Sim.
1: Você, todos seus
0: familiares, amigos.
1: Companheiro que está na rádio, né?
0: Certo,
1: que Deus
0: certo.
1: Proteja.
0: Amém.
1: Que Deus lhe dê muitos anos de vida, saúde pra você e toda a sua família.
0: Olha
1: amigo.
0: Só.
1: Bom dia, boa tarde, boa noite.
0: Igualmente.
1: Mande uma música do Amado aí para mim.
0: Sim.
1: Bem boa. Tá certo?
0: Tá certo,
1: ótimo
0: amiga.
1: Bom dia, uma boa terça-feira. Bom dia, boa tarde, boa noite.
0: Bom dia, boa tarde, boa noite.
1: E é isso, viu?
0: É isso. Obrigado, amigo.
1: Tá certo? Tá certo. Já sabe quem eu sou.
0: Já.
1: Bom dia, boa
0: tarde.
1: Boa
0: noite.
1: Mande uma música bem linda aí para mim ouvir. E oferecer para todos os ouvintes dessa rádio.
0: Ok, esta é a Domingas. Valeu, Domingas. Toca pra ela, desligue a luz e o telefone.

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2: 4:59.

Faça nascer bons objetivos. Não viva sem objetivos, como um pedaço de madeira nas ondas do mar. Examine o passado, o presente, e verá suas tendências. Há um fio de comportamentos, uma sequência de ações e características que só você tem. Daí vem os bons objetivos. Uma vez surgidos, persista neles. A ideia para se firmar e resultar em ações pede seguimento, continuidade, como a erva que exige condições apropriadas para se desenvolver. Um bom objetivo dá paz ao coração, firmeza à mente e grandeza ao espírito. Esta é a nossa mensagem de hoje, e este foi o nosso quadro Já Dizia o Véi Deitado. E o Amado Batista canta agora: Ei! Hey!

0: povo participa, aqui o povo pede música. Vamos lá. Vamos lá, meu povo querido do Brasil.
1: Delcio Moura, boa noite. Bom dia, boa tarde. Bora, Delcio Moura.
0: Bora.
1: Faz fala aí, Delcio Moura.
0: Bora.
1: Escuta, Delcio Moura.
0: Escuto.
1: Bota o botando boa noite pra minha... Minha radialista da Voz da Cobra, Maria Ida, Zé Mazini, Expedito da Voz Descumprida, seu Zé da Água e família.
0: Certo.
1: Seu Zé da Água e família, viu?
0: Certo.
1: Deus Moura.
0: Tá certo, minha amiga.
1: Comadre Mercê e família. Comadre Livinha e família.
0: Tá certo.
1: Boa noite, Deus Moura. Boa noite, seu Zé da Água e família.
0: Gente.
1: Boa noite, Dona Antônia da Vai da Cobra.
0: Boa noite,
1: Dalgisa da Vai da Cobra. Mundica da Vai da Cobra e família.
0: Legal. Dalgisa e

0: É, rapaz.
1: É, minha amiga.
0: Arnaldo. É gente Arnaldo, demais. Da cidade lá do Trapiá, Arnaldo e família.
1: Eita, que é muita gente, meu Deus do céu. Pra todo este povo aí que ela ofereceu, que ela tá mandando música, eu vou tocar aqui.

0: se ouve. Edelson Moura na apresentação do programa Amado Batista. Ô, minha gente, esta voz chega longe, em todos os cantos deste Brasil. Cadê Longuinha? Longuinha tá aqui pedindo música. Fala, Longuinha.
1: Bom dia, Adelson Moura.
0: Bom dia.
1: Aqui é a Longuinha de Passagem Branca. Gostaria de pedir aquela música do Amado Batista, Borboleta Azul.
0: Você não pede, Longuinha, você manda. Alô, Passagem Franca, alô, Maranhão. Edelson Moura, chega lá. Vamos trazer a música que ela gosta, Borboleta Azul.

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1: 5 e 14.
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3: Estamos de volta, minha gente. Aqui é o programa Amado Batista, líder de audiência. 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
3: 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Vamos agora ouvir o Amado Batista cantando Amor Antigo.

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1: Edelson Moura. Cadê minha gente? Cadê o povo pra falar aqui? Eu gosto do povo falando.
2: Dia, seu Edelson Moura.
1: Dia.
2: Tarde. Eu sou a Clarice de Porteirinha, Minas Gerais.
1: Ô, minha amiga.
2: Passando aqui para pedir o senhor para rodar uma música para mim.
1: Sim.
2: Estrada Velha e Amado
1: certo.
2: Batista.
1: Certo.
2: Ofereço para todos os meus amigos e todos que ouvem o programa do senhor aí pela rádio.
1: Sim.
2: E ofereço também para umas amigas minhas aqui de Porteirinha.
1: Sim.
2: Da região. A Dirce na Vila Guará. Deida e Chico lá no Guarazim, Marizém, Marizete, Marli.
1: Sim.
2: E todos que estiver ouvindo o seu programa.
1: Dona Ana,
2: Valdivaras e Ailton. Eles é fã do programa de Abade Batista.
1: Bom dia,
2: um abraço, fica com Deus.
1: Bom dia.
2: Que Deus abençoe.
1: Deus abençoe
2: nosso
1: você
2: dia.
1: Também. Amém.
2: Bom dia.
1: Bom dia.
2: Sou ouvinte de todos os dias, de todos os programas da rádio que o senhor faz.
1: Que coisa.
2: Bom dia, um abraço.
1: Bom dia, outro abraço para você, minha amiga. Como é bom a gente receber a participação do público aqui. Florice, vamos ouvir a música que você gosta. Estrada Velha.

0: Ei, Valério. Ah, Valério, que me dá trabalho. Ah, Valério, que eu falo pra ele. Homem, quando for gravar áudio pro Edelson Moura, baixa o volume do rádio. Ei, Valério, depois fica reclamando. Ah, toca minha música. Ah, Edelson Moura, você não me atende. Olha a mensagem do Valério.
1: Edelson Moura, manda minha música. Meu amigo, a música do Amado Batista pra mim.
0: Tá vendo aí? Por que é que eu não mando?

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3: 5:32.

Vamos nessa! Já estamos aqui de volta com o programa mais ouvido do rádio brasileiro. É o programa do Amado Batista. 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

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E agora, o amado Batista canta Mais e Mais Nos Amamos.

0: Brasil. Vamos continuando com o programa do Amado Batista.
1: Oi, bom dia, meu amigo Edelson.
0: Bom dia, boa tarde, boa noite.
1: Deixa eu lhe falar, eu moro aqui no Maranhão, eu moro aqui, um lugarzinho que eu moro é Independência.
0: Sim.
1: É, depois de Peritoró.
0: Sim.
1: E eu todo dia eu tô ligada no seu programa.
0: Opa.
1: E eu quero pra você botar a música pra mim, do Amado Batista, Folha Seca.
0: Certo,
1: entendeu? E eu ofereço
0: certo
1: pra você.
0: Obrigado.
1: E pra todos que gostaram e pra mais de 100, pra não faltar ninguém.
0: Uhum.
1: Não esquecer de ninguém. E sim, quando vier por aqui, pro Maranhão, passa aqui em casa pra comer umas castanhas. Nós trabalhamos com castanha aqui.
0: Olha, entendeu? Que beleza. Vou passar aí pra comer castanha, comer bolo, tomar café, conversar, falar da vida dos outros, fofocar, fazer, como é que se fala? Fazer um cafezinho novinho, quentinho, pra gente tomar, sentar na porta, beleza? Vamos tocar pra você aquela nossa casa.

ligado aqui na gente, não tá? Você tá ligadinho aí? Tá preparado para ouvir uma música bonita? Do nosso repertório, daquelas músicas que o Edelson Moura, naquele tempo... Eita, que faz tempo! Ai, você mudou minha vida! É esta a música da hora do quebra-galho.

0: pena, mas temos que ir embora. O Brasil esteve comigo e agora vai ficar com mais um programa líder de audiência. Tchau e até amanhã, minha gente.
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1: 5:47.
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0: 5:55.
2: Estamos chegando.

0: Estamos chegando aqui no Clube do Caipirão, defendendo as tradições culturais de nossa terra com grandes sucessos do nosso cancioneiro. Muita música, alegria pra você, que é o melhor ouvinte do mundo. Vamos que vamos!
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0: A sonoplastia do meu irmão, companheiro Zé Luquinha, assessoria e produção da Dona Juju. Juntos nós vamos reviver um passado tão vivo e presente na história e na memória de cada um de nós amantes da música sertaneja. Com a proteção de Deus, estamos chegando!

0: A Dor da Saudade, abrindo com chave de ouro mais uma edição aqui do nosso programa, com Cascatinha em Ana.
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0: Seja muito bem-vindo, companheiro, amigo, amante da música cabocla, da canção sertaneja, da moda caipira aqui no Clube do Caipirão. Ó, tá no jeito agora, Canário e Passarinho, Meu Passarinho. Roda, Zé.

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1: Já, já tem mais moda.
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0: 6:15. 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
1: Lição de moral é a moda. Essa, Zé, vamos ouvir com Zé Tapera e Teodoro. Essa moda conta a história do Alim Silva, o maior laçador de todos os tempos, grande recordista mundial. Alim Silva, que mora ali em Cardoso, no interior de São Paulo, na divisa com o estado de Minas Gerais ali. O Alim mora bem na entrada da cidade ali. Grande abraço ao Alim Silva lá em Cardoso. Essa moda conta a história dele. Vamos ouvir.

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2: Vamos levantando gente pra grandeza do nosso Brasil. Tá na hora de levantar, compadre, comadre, fica enrolando não.
3: Levanta, empiastro, vai trabalhar.
2: Já, já, tem muito mais sucessos pra você. Eu vou ali, já volto, é um coicinho só.
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2: E agora vamos com o Momento Saúde com Edelson Moura.
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1: 6h33. 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
3: Já estamos de volta com o Clube do Caipirão, maior programa sertanejo raiz do rádio.
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3: É o Veneno Lento com Tião Carreiro e Pardinho.

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1: Muito bem, vamos agora com o Momento Saúde com Edelson Moura.
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6: 6:52.

0: 6:52.
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1: Agora, junto com a FAESP, Federação da Agricultura do Estado de São Paulo, Senar, Serviço Nacional de Aprendizagem Rural e Sindicatos Rurais, vamos com o informativo do agro, deixando você logo cedo muito bem informado. O agronegócio paulista vive um momento de constante transformação, impulsionado pela convergência entre tecnologia de ponta e a necessidade de gestão sustentável e eficiente no campo. Durante os 4 dias do evento Best o Brasil Equipe o Show, transforma-se no epicentro das soluções para o setor, reunindo o que há de mais avançado em máquinas, implementos e ferramentas digitais. Mais do que uma vitrine de lançamentos para a construção e o agronegócio, a feira é o espaço de intercâmbio de conhecimento, onde o Agro 4.0 demonstra sua aplicação prática. Da telemetria à agricultura de precisão, do uso eficiente de insumo à conectividade no campo. Para o presidente da FAESP, Tirso Meirelles, a tecnologia é uma grande aliada do produtor rural, mas o verdadeiro motor do agronegócio são as pessoas. A participação do sistema FAESP Senar na Brasil Equipe Show 2026 reforça o compromisso com a capacitação e a valorização do trabalhador rural, garantindo que a inovação se traduza em eficiência, segurança e impacto real no campo. Para mais informações, boletins e outros dados do Agro Paulista, visite o site faespsenar.com.br. É o informativo do Agro, junto com a FAESP, Senar e Sindicatos Rurais, deixando você logo cedo muito bem informado aqui no Clube do Caipirão.
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1: Bom dia, seu moço. Cuidado, não perder a hora. Muito bem, mais uma pausa aqui no Clube do Caipirão desta terça-feira. É rapidinho, já voltamos.
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3: 7h24.
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2: 7h43.
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5: 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O negócio é defender as tradições de nossa terra com as músicas que marcaram época. Bom dia!
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5: O Luquinha sinaliza e nós vamos ouvir Valdeirinha Misael, Espinho na Cama.

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0: também voindo. 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
1: 8 horas.
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1: Meus amigos queridos, estamos chegando mais uma vez com o nosso programaço Mundo Sertanejo. Muito obrigado a todos pelo carinho, viu? A todos que já estão ligados em nossas rádios parceiras, afiliadas à nossa central de produção de Brasília, para o Brasil e para o mundo, Rádio Estúdio Brasil. A todos vocês, diretores, programadores, locutores, todos que compõem essas equipes, meu abraço carinhoso, nossa gratidão, viu? A todos os internautas, nosso abraço, nossa gratidão. Jorge e Matheus cantam, amo noite e dia.

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1: Muito bem, meus amigos, um abraço a todos vocês, muito obrigado pelo carinho. Vamos até Coromandel, Minas Gerais, 5 horas da manhã, nós estamos no ar pela Super 95 FM, audiência fantástica. Nosso diretor-presidente, Cleiton Aguiar, o Marciano Tolentino, todos os locutores, todos da equipe da Super 95 FM, aí Coromandel, 5 horas da manhã, todo mundo se preparando para ir trabalhar e ouvindo o Mundo Sertanejo com o Diego Valadares. Um abraço, viu? E Montes Claros, Minas Gerais, nós estamos no ar às 22 horas. Audiência muito grande pela Rádio Educadora FM. Ô Léo Souza cantando aí na região, fazendo shows, cantando as músicas do Diego Valadares. Um abraço para você, meu amigo, a Regiane Rodrigues, toda a galera ouvindo Mundo Sertanejo, família Santos, senhor Paulo Sérgio, com toda a família, todos ligados, né, na Educadora FM em Montes Claros, Estadão de Minas Gerais. Vamos em frente, até de Alexandre cantam Laço Aberto.
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1: Maravilha, ainda no Estadão de Minas Gerais, vamos até São João do Paraíso, Rádio Paraíso FM, 6 horas da manhã, estamos no ar. Aí um abraço a Marius Ferreira, a Neilza, todos da equipe da Rádio Paraíso FM em São João do Paraíso. Vamos até Salinas, Nova Matrona, Novo Horizonte, Rádio Cultura FM, Valmir Galabuchar, todos da equipe, oh, minha querida Solange Rosa, cuidando aí do fã-clube do Diego Valadares em toda a região, beijo pra você, viu? Francisco Badaró, Rádio Torre FM, nós estamos no ar às 19 horas, um abraço, Cristiano Mendes, Amanda, todos da equipe, e a minha querida Cida Santos, cuidando aí do fã-clube, né? Do Diego Valadares, um abraço a todos vocês, o Estadão de Minas Gerais, também ouve Mundo Sertanejo, César e Paulinho cantam Duas Vezes Você.

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7: 8h23.
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8: Muito bem, Mundo Sertanejo está no ar. Vamos agora fazer um giro pelo Estadão de São Paulo, em Caçapava, São Paulo, Rádio Cultura Sertaneja, exibindo nosso programa. Um abraço a Dilson do Vale e todos da equipe. Vamos até Itapetininga. Itapetininga, nós estamos no ar 10 horas da manhã pela Rádio Interativa FM. Um abraço, César Vieira, todos vocês ouvintes da Interativa FM em Itapetininga, Estadão de São Paulo. Vamos até Guarulhos, Rádio Itariri FM. Um abraço a todos vocês. A minha querida Irene, cuidando do fã-clube aí do Diego Valadares. Muito obrigado, viu? Vamos até Pereira Barreto, Rádio Cidade, exibindo nosso programa. Doutor Nilton, doutora Rafaela, todos da equipe, muito obrigado pelo carinho de vocês, viu? Todos os locutores, muito obrigado aí da Rádio Cidade de Pereira Barreto para vários municípios, também Piracicaba, região de Piracicaba, Rádio Guaçu Brasil, meu amigo Barros, todos vocês. O Estadão de São Paulo também ouve Mundo Sertanejo. Vamos em frente, vamos em frente. Henrique e o Juliano cantam Briga Feia.

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1: Muito bem, ouvimos aí Henrique Juliano cantar o bonito Briga Feia. Um abraço a todos vocês, meus queridos amigos do Brasil inteiro. Vamos até Petrolina, Petrolina, Pernambuco. Wilson Fernandes, a nossa rádio Brasil Sertanejo FM, exibindo nosso programa 6 horas da manhã. Petrolina é um sucesso de audiência. Muito obrigado a todos vocês, minha querida Socorro Barros, cuidando aí do fã-clube do Diego Valadares em Petrolina. Um abraço, Wilson Fernandes, todos da equipe da Rádio Brasil Sertaneja. Vamos até Orocó, Pernambuco, Rádio Brígida FM, a Luísa Campos com todos da equipe, nosso programa, audiência muito grande em toda a região. O Estadão do Pernambuco também ouve Mundo Sertanejo. Marcos e Belu, opa, não, e Diego Valadares canta. Diego Valadares canta, Loirinha da Mini Saia Branca. Vamos lá.

Cacau, mas é sucesso. Meu amigo Vandersá, da Rádio Terra FM, São Félix de Minas Gerais. Ele me falou que lá ninguém aguenta ouvir mais do Urina da Mensaia Branca. Ô Vandersá, vê com o prefeito Marcos e pra gente fazer um showzaço aí, rapaz, na região. Diego Valadares, um show dançante, um show pra cima, é forró, é pisadinha, é sertanejo, é tudo de bom, é o bailão. Diego Valadares, oficial no Instagram. Lá já tem os contatos para shows, né? Diego Valadares, oficial no Instagram. Marcos e Belucci cantam com a participação de Wesley Safadão, aquele 1%.

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2: Indicadores agropecuários com Diego Brião. Soja.
3: Os contratos futuros de soja com vencimento em agosto registraram queda nos Estados Unidos na sexta-feira. Na Bolsa de Chicago, a cotação era de US$ 11,56 por bushel. Valores no mercado físico no Brasil por saca de 60 quilos. Estado do Mato Grosso, cidade de Rondonópolis, R$ 134,80. E Rio Grande do Sul, Nonoais, R$ 123.
2: Boi gordo.
3: Em São Paulo, na B3, os contratos com vencimento em agosto eram negociados ao final da sexta a R$ 347 por arroba. Houve queda de 0,37% no dia. Boi à vista no Mato Grosso, em Cuiabá, R$ 323,98 por arroba.
2: Café.
3: Os contratos futuros de café arábica com entrega prevista para setembro terminaram a sexta-feira em Nova York, nos Estados Unidos, em elevação. A cotação era de R$ 2.254,84 por saca de 60 quilos. No Brasil, no mercado físico, valores do café arábica, tipo 6, por saca de 60 quilos. Minas Gerais, Varginha, R$ 1.820,00. E São Paulo Franca, R$ 1.850.
2: Milho.
3: Valores no mercado físico, por saca de 60 quilos. Paraná, Marechal Cândido Rondon, R$ 57,00. Valor em estabilidade na comparação com a cotação anterior. E Goiás, Rio Verde, R$ 53,00 em elevação.
2: Laranja.
3: Valores no mercado físico, por saca, Rio Grande do Sul, Nonoais, R$ 70,00 em estabilidade. E Paraná, Marechal Cândido Rondon, R$ 75,00, também em estabilidade.
2: Uva.
3: Os contratos futuros de açúcar com entrega prevista para outubro terminaram a sexta em Nova York em elevação. A cotação era de 16,45 centes de dólar por libra peso. No Brasil, em São Paulo, a saca de 50 quilos de açúcar cristal fechou o dia cotada a R$ 96,02, também em elevação.
2: Algodão.
3: Preço médio do feijão no atacado no Paraná. Feijão carioca, tipo 1, R$ 263,28 por saca, em elevação. E feijão preto, tipo 1, R$ 190,35 por saca, em queda.
2: Cacau.
3: Valores no mercado físico, por saca de 50 quilos. Rio Grande do Sul, média estadual, R$ 70,00 em estabilidade. E Santa Catarina, Rio do Sul, R$ 60,00 também em estabilidade.
2: Indicadores agropecuários, um conteúdo do Grupo Rádio Web. Informação que amplifica conexões.
4: 8h41.
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5: Estamos de volta, o Mundo Sertanejo está no ar. Muito obrigado a todos vocês, meus queridos amigos do Brasil inteiro. 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Saulo Reis canta. Singular.

Maravilha, Mundo Sertanejo está no ar. Muito obrigado a todos vocês, queridos amigos aí de São Félix, Minas Gerais, viu? 5 horas da tarde, nós estamos no ar aí pela rádio Terra FM, audiência fantástica em toda a região. Valeu, Vandersá, a todos vocês aí de São Félix, Minas Gerais. E um reprise especial, um compacto especial no sábado, de 5 às 9 da manhã. É bom demais! Agora o Amado das Amadas canta pra vocês, meu ex-amor, canta, Amado Batista.

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1: Maravilha, Mundo Sertanejo, é isso aí, muita música no seu rádio, os maiores sucessos passam por aqui, na passarela de sucesso do Mundo Sertanejo. Vamos ficando por aqui, Cristiano Araújo canta, é com ela que eu estou. Um abraço a todos vocês, tchau Brasil!

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0: 8h53.
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1: Bom dia, estamos chegando, 9:07, 9:07 na 98, começando mais um programa Show da Manhã para terça-feira, 11 de agosto, ano 2026. Hoje é dia do garçom, dia também do hoteleiro. Ótima manhã para você com rádio ligado. Hoje é dia da televisão também. Signo predominante para o dia de hoje é o signo de Leão, estação do ano inverno. Estamos na terceira semana do mês. Fase da lua minguante, fatos que marcam a data de hoje. Vietnã tem a entrada vetada na ONU em 1975. Caras Pintadas surge em São Paulo no ano de 1992. 9:08 a gente começa o som do Luan Santana.

9:19. Bom dia, Natália Siqueira. O que ela tem que eu não tenho. Bem feito, música de Time, Thiago, aqui no nosso programa Show da Manhã, na manhã de terça-feira, né? Terça-feira, dia 11, isso mesmo, 11 de agosto, ano 2026. Você com rádio ligado, nos acompanhando na fazenda, na chácara, no sítio, muito obrigado aí por sua valiosa sintonia, você aí ouvindo o nosso programa, obrigado pelo carinho da audiência, tá? Chegando aqui, previsões astrais, horóscopo do dia, vamos trazer aqui a sua mensagem para amanhã de hoje, começando aqui com você do signo de Áries, né? Trazer previsões para você de Áries, que está ouvindo a gente, você amigo internauta também que acompanha aqui o nosso programa, nosso desejo aí que você tenha uma boa terça-feira, obrigado aí de coração pela sintonia também de todos os dias, você com seu rádio ligado, ouvindo aqui o nosso Show da Manhã, né? Bom dia também para os amigos que ouvem a nossa programação aí nas fazendas, chácaras, sítios, no comércio também, ouvindo com rádio ligado, você trabalhando na construção civil também, obrigado pelo carinho da audiência. Vamos lá então, Áries, a mensagem para amanhã de hoje é a seguinte, são 9:20, a sorte fica do seu lado, com a lua em leão, trazendo boas energias e dinheiro extra. Já o clima familiar fica cheio de vida, graças a Marte. No amor, seu charme vai conquistar corações facilmente, com possibilidades de encontros animados e relação a dois mais tranquila. Bom dia para você do signo de Touro. A mensagem para você na manhã de hoje. Vamos lá, Touro. São 9:21. Olha, hoje Marte energiza seus contatos, promovendo ousadia e empoderamento na comunicação. No trabalho, seu foco garante produtividade, especialmente em negócios familiares ou home office. Para quem está solteiro, o passado pode surgir, mas o desejo por um novo amor fica no ar. Bom dia para você do signo de Gêmeos. Olha, Gêmeos, a mensagem para você é a seguinte. Hoje o seu lado sociável brilha com a lua entrando em leão e garantindo sucesso nas conexões. Marte na sua casa da fortuna impulsiona sua sorte financeira, incentivando a ousadia para aumentar seus ganhos. No amor, invista na aparência, o coração pode se apaixonar ainda mais. Daqui a pouco eu vou falar com você do signo de Câncer, Leão e Virgem aqui no nosso Show da Manhã, com a segunda sequência das previsões astrais.

Bom dia 98, 932, Biquíni Cavadão e a música Roda Gigante. Ainda sou o mesmo Leonardo, Guilherme Benuto, filho da mãe. 9h32, daqui a pouquinho a música volta aqui. Agora mais previsões chegando aqui, o horóscopo do dia falando com Câncer, Leão e Virgem. Bom dia, Câncer. Hoje Marte entra no seu signo e traz coragem e ambição para impulsionar sua carreira, enquanto a Lua em Leão fortalece suas finanças. Aproveite esta energia para conquistar seus objetivos no amor, No amor, seu modo sedutor e ousado promete momentos vibrantes e recompensadores. Aproveite o dia. Bom dia para você do signo de Leão. Vamos conferir a sua mensagem, a sua previsão para esta terça-feira. Olha, Leão, hoje o céu pede cuidado e introspecção. Ainda que o trabalho destaque seu talento de forma individual, é momento de respeitar seus limites e focar no seu bem-estar. Seu carisma permanece forte, atraindo admiração e novas possibilidades amorosas. Confie em si e lute pelo que deseja conquistar. Bom dia para você do signo de Virgem. A mensagem chegando para você na manhã de hoje. Olha, Virgem, hoje Marte impulsiona a sua vida social, tornando você mais decidido. Com a Lua chegando em Leão, cuide da disposição, priorizando uma alimentação leve. No amor, o dia promete diversão, encontros e possibilidades de paquera, além de momentos especiais com quem você ama. Aproveite o dia. Daqui a pouco eu vou falar com Libra, Escorpião e Sagitário. 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

Bom dia 98, John Bigui, ao Cidade Negra, aqui no nosso show da manhã. Bom dia para você de Libra, são 9 horas 45 minutos. Olha, Libra, você fica irresistível socialmente, atraindo novas amizades com facilidade. No trabalho, Marte impulsiona seus talentos e dá confiança para conquistar seus objetivos, deixando você ainda mais preparado para brilhar. No amor, o clima é de boas vibrações e possibilidades de encontros especiais. Bom dia para você do signo de Escorpião. Olha, Escorpião, a mensagem chegando para você na manhã desta terça-feira. Hoje o astral fica acelerado, trazendo novas oportunidades de aventura e crescimento. Aproveite para sair da rotina, destacar suas habilidades e conquistar momentos especiais na vida amorosa. Prepare-se para possibilidades incríveis e boas surpresas no romance. Escorpiãozinho, bom dia para você do signo de Sagitário. A mensagem chegando para você na manhã de hoje também. Olha, Sagitário, hoje siga seus instintos ao lidar com dinheiro para fortalecer seu lado empreendedor e aumentar seus ganhos com a lua em leão. Seu carisma e entusiasmo fica em alta, atraindo novas amizades. O amor também fica favorável, com possibilidades e surpresas à noite. Daqui a pouco tem as últimas para Capricórnio, Aquário e Peixes. Vai dar um alô, bom dia aqui pro João Cleuber. Alô, João, bom dia para você aí. Tá todos os dias com o rádio ligado, ouvindo aí na Fazenda Margante. Bom dia aí, obrigado pelo carinho da audiência, do rádio ligado.

9h54, tão seu, raça negra. Bom dia, Capricórnio. Olha, hoje contatos e relações garantem energia e novidades. Sua produtividade no trabalho fica em alta e o dinheiro deve chegar com facilidade. Discrição dá lugar à sedução, com atrações fortes para quem está solteiro ou uma noite especial a dois. Aproveite o dia, tá bom, Capricórnio? Bom dia para você do signo de Aquário. A mensagem chegando para você na manhã de hoje também. Vamos conferir, Aquário, aqui a sua previsão para amanhã desta terça-feira. Olha, Aquário, dia de agir com foco e confiança, impulsionado por Marte, trazendo novidades no trabalho e muita energia para cuidar da saúde. Sua simpatia e carisma podem atrair atenções, favorecendo as conexões. Se gosta de alguém, aproveite para abrir o coração e fortalecer a relação. Bom dia para você do signo de Peixes. Para a gente fechar aqui as mensagens para amanhã de hoje. Olha, Peixes, com Marte e a Lua em Leão favorecendo o seu sucesso financeiro, o dinheiro pode chegar de forma fácil e ainda há chances de ganhar prêmios. No trabalho, sua dedicação é reconhecida e novos caminhos se abrem. Para quem busca amor, o charme está lá, pronto para conquistar. Daqui a pouco chega Libório Santos trazendo as informações para amanhã desta terça-feira.

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9: Bom dia para você, Luciano Santos. Bom dia, ouvintes da Nova Dimensão FM e a Seara. Nós estamos de volta de Goiânia com as principais notícias do dia.
10: Goiás vai investir na formação de florestas para suprir carência de biomassa. Final de semana violento nas rodovias federais com 4 mortes. Carros híbridos poderão ter redução do IPVA. Eu sou Libório Santos. Hoje é dia 11 de agosto, terça-feira, e esses são os nossos destaques. Olha, acredite se quiser, ir até para cá para ver, viu? O Instituto Nacional de Meteorologia está prevendo chuvas para o final do mês de agosto. Serão chuvas isoladas e devem atingir principalmente o sudoeste do estado. Final de semana violento nas rodovias federais que cortam Goiás. Ocorreram 27 acidentes, 28 pessoas feridas e 4 mortes. Na BR-060 em Anápolis, um motociclista morreu ao atropelar um pedestre, cair na moto e ser atropelado por um veículo. Na BR-452 em Itumbiara, um homem morreu após uma colisão frontal entre um carro de passeio e um caminhão. Na BR-060 em Abadiânia, o condutor de uma motocicleta morreu após o veículo sair da pista. E na BR-050 em Campo Alegre, o motorista de um veículo morreu ao sair da pista e capotar. Em breve, Goiás deixará de ser apenas um grande produtor de soja, milho e carnes, hein? Também produzirá em grande escala madeira e biomassa. Para tanto, depois de 10 anos de discussões, articulações, avaliações técnicas, foi elaborado o Plano Florestal de Goiás. O projeto foi patrocinado pelo Sebrae Goiás, mas a execução desse plano vai depender do esforço de participações de várias entidades e do governo estadual. Atualmente existe uma escassez de biomassa no Brasil e prevê-se que em 2030 o que Goiás produz será insuficiente para atender a demanda. José Marchiraner, presidente do Conselho Deliberativo do Sebrae, do plano.
11: O plano florestal já vem sendo discutido há algum tempo, no sentido de que possa colocar Goiás também na vanguarda da produção florestal e, é claro, dentro das outras linhas da cadeia produtiva, seja madeira, fornecimento de energia, agora que o etanol de milho está avançando muito, né? E também, é claro, de outros produtos que, sem dúvida nenhuma, avançam muito no Brasil. E esse estudo é extremamente importante porque ele dá um direcionamento e mostra a realidade do Brasil, onde nós vamos ter eu diria que uma pouca oferta, né, de produto florestal. A demanda brasileira e a demanda mundial cresce muito e Goiás precisa estar inserido nesse processo. Mato Grosso do Sul já tem grande parte do seu PIB alicerçado no desenvolvimento das cadeias florestal, né? E Mato Grosso também, e é claro, agora chegou a vez em Goiás. Eu não tenho dúvida que esse estudo que foi realizado com muita competência, um estudo profundo, ele vai poder orientar as empresas, orientar os produtores, enfim, a toda a cadeia produtiva.
10: Um homem de 34 anos que matou um fazendeiro em Caturaí, colocou fogo na caminhonete carbonizando a vítima, foi preso em Aparecida de Goiânia tentando fugir. Ele havia sido preso, passou pela famosa audiência de custódia e liberado. Após ser preso, confessou o crime, que teria como motivação questões ligadas ao roubo de gado. O caminhão carregado de areia, que se envolveu no acidente com ônibus e outros veículos na J010 em Lusiânia, estava a 120 km por hora no momento da colisão, segundo a Polícia Científica. O acidente aconteceu na sexta-feira, deixou 8 pessoas mortas, dezenas de feridos. Motorista, seja prudente e evite acidente. Uma babá foi detida suspeita de maus tratos após ser encontrada bêbada com 2 crianças, uma de 4, outra de 2 anos, de quem deveria estar cuidando em Goiânia, segundo a Polícia Militar. Um conselheiro tutelar explicou que a babá havia oferecido serviços à mãe há cerca de uma semana e que ela não sabia que a mulher havia saído de casa com as crianças. Olha, mesmo em período pré-eleitoral, quando há um esvaziamento da casa, a Assembleia Legislativa continua com as votações de matérias. Está tramitando um projeto de lei de autoria do deputado Jorge Moraes, propondo reduzir o IPVA para veículos híbridos. Jorge Moraes dá mais detalhes.
12: Inicialmente nós entramos com um projeto de lei anteriormente que busca isenção, né, do Estado para os carros elétricos. E houve uma procura muito grande das pessoas que têm carro híbridos, né, que ainda é grande maioria, devido à dificuldade técnica com relação ao abastecimento elétrico. E nós fizemos um estudo com a nossa equipe técnica e optamos também para poder fazer outro projeto de lei agora, que também incentiva as pessoas que têm carro híbrido, né, com desconto de 50%.

0: PVA.
1: Isso é para incentivar ainda mais esse tipo de veículo.
0: Exatamente, isso é uma energia limpa, né, é o caminho do futuro, né, a energia fóssil é sem dúvida um atraso, é um aumento de carbono, né, no meio ambiente, e eu tenho a certeza que são ações como essa, né, que vão aí mitigar, né, a questão do meio ambiente.
2: Eram essas as informações de hoje de Goiânia, informou Libório Santos.
3: 10 e 10.

dia 98, Manu Gavassi, Planos Impossíveis, 10 horas 29. Deixa eu mandar um alô bom dia aqui pro Palela, né? Tá sempre nos ouvindo aí, trabalhando firme na

Terça-feira, 11 de agosto de 2026, este é o Giro de Notícias. Eu sou Norberto Notari e você acompanha os destaques do momento. O presidente da Colômbia afirmou que foram reportados episódios de roubos e problemas de ordem pública após o terremoto de magnitude 7.4 que atingiu o país nesta segunda. Abelardo de la Estrella afirmou que o governo vai reforçar o policiamento das cidades afetadas para evitar novos saques. Os Estados Unidos aceitaram discutir na Organização Mundial do Comércio o tarifaço imposto ao Brasil. A declaração está em uma resposta enviada formalmente à OMC. No documento, o governo de Donald Trump demonstra estar pronto para conversar. O Brasil acionou o órgão internacional após as taxas anunciadas pela Casa Branca. O Tribunal da Síria condenou o ex-ditador deposto Bashar al-Assad e o irmão dele à pena de morte por crimes contra a humanidade e crimes de guerra cometidos durante os 14 anos de guerra civil no país. Na ocasião, cerca de 500 mil pessoas morreram. Os dois, contudo, fugiram do país no final de 2024. Vai até o dia 20 de agosto o prazo para o eleitor solicitar o voto em trânsito nas eleições de outubro. O pedido pode ser feito pelo site do TSE ou em um cartório eleitoral. O benefício permite votar fora da cidade onde o eleitor tem domicílio. A Justiça do Rio de Janeiro determinou o cumprimento da sentença que condenou o ex-governador Antônio Garotinho à suspensão dos direitos políticos por 8 anos. A principal consequência disso é a inelegibilidade dele, mas que ainda será avaliada pela Justiça Eleitoral. A Taça Libertadores da América está de volta. Hoje o Fluminense encara o Independiente Rivadavia no Maracanã. Amanhã tem o confronto Cruzeiro e Flamengo em Belo Horizonte. E o Palmeiras recebe o Cerro Porteño. Na quinta, o Corinthians encara o Rosário Central e o Mirassol tem a LDU pela frente. O Giro de Notícias é uma produção da Agência Rádio Web. Produção e apresentação, Norberto Notari. Trabalhos técnicos, Mário Melo.

98,5, 10 horas 55 minutos. Chitãozinho e Chororó, cheia de charme. Mão da Lua, amigo das estrelas, Zezé de Camargo, Guilherme Silva, quero você.

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5: Bom dia. 98,5. Bom dia. 11:07. 11:07. Estamos de volta aqui trazendo a nossa última hora do programa de hoje. 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

98,5, Fred Fabrício, Te Amar é Meu Talento, Amor dos Outros, Henrique e Juliano, Não Namora, Cleito e Romário, Eu Te Seguro, Panda, 11:19.

12:27 e o Jorge Matheus com sol nos olhos. Solteira no mundo, Maurício e Eduardo. Bruno Rosa, atriz demais. 11:27 e a nossa programação é o show da manhã aqui, levando sempre o melhor da música para você. 11:28, pulou mais um minuto por aqui, hora certa, nova dimensão. 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

11:50, os Barões da Pisadinha, o seu garçom. Finalzinho do programa de hoje, agradecendo a você pelo imenso carinho do rádio ligado. Tá vindo aí na sequência o programa Fé para Vencer, da Igreja Tabernáculo da Fé. Bom almoço, fiquem todos com Deus. Música.

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disse Jesus: tirai a pedra. Marta, irmã do defunto, disse-lhe: Senhor, já cheira mal, porque é de quatro dias. Disse-lhe Jesus: não te hei dito que, se creres, verás a glória de Deus? Somente crer. Somente crer é um hino internacional cantado na mensagem do profeta desta era. Foi o seu tema principal: somente crer. Jesus nunca disse somente sentir. Ele disse somente crer. Se tu creres, tu verás a glória de Deus. Por isso esse tema é muito importante para os eleitos de Jesus Cristo em toda a terra. É um corinho que é cantado em todas as igrejas da mensagem. E como canta bonito um conjunto aqui no Tabernáculo da Fé em Goiânia, Goiás, esse corinho: somente crer, somente crer, tudo é possível, somente crer.

teu nome e tu serás uma bênção. E abençoarei os que te abençoarem e amaldiçoarei os que te amaldiçoarem, e em ti serão benditas todas as famílias da terra. Ouvintes, Abraão carregou esse tema: somente crer. Tudo é possível, somente crer. Na hora da dificuldade, na hora em que ele enfrentava não simplesmente inimigos, não simplesmente circunstâncias de ordem financeira ou de quaisquer outras ordens, mas quando ele enfrentava o grande fato, a grande realidade, a inevitável fatalidade da velhice. Ele e sua esposa carregavam um desgosto muito profundo, carregavam um opróbrio, porquanto nunca tiveram um filho. Sara tinha sua madre fechada e ela não pôde conceber durante a sua juventude, durante o seu tempo próprio para conceber. Mas aquilo estava no caráter de Abraão. Aquilo estava na chamada de Abraão. Quando Deus lhe tirou do meio da sua parentela, foi justamente para ele não viver no nível de fé dos seus parentes. Porquanto ele tinha uma predestinação de pertencer a um quadro especial de Deus, encabeçando esse tipo da noiva de nosso Senhor Jesus Cristo. Então, quando nós estamos falando sobre esses personagens, nós sabemos que aquela atmosfera que os acompanhava também nos rodeia. Por isso é bom nesse instante, ao redor de sua cama, há uma atmosfera que acompanhou Abraão, que acompanhou a Sara, a Davi, a Isaac, a Jacó, a José. É bom falar destas grandes realidades realizadas em vidas que foram predestinadas para tal, nas Escrituras. E ele, naturalmente, carregou dentro do seu coração uma fórmula perfeita de a perfeita de atrair a Deus após si, quando tudo que é de humano dizia que nada podia acontecer mais, que tudo estava perdido. Não havia mais esperança naquele sentido. Jamais serei pai, jamais serei mãe. Portanto, Sara podia dizer: eu estou com 90 anos e meu marido está com 100 anos de idade. Então, nem aspiravam aquilo mais, nem sofriam aquilo mais. Quando o somente crer apareceu para ele, não teria aparecido para ele se ele estivesse lá entre seus parentes, muito embora religiosos. Porque se Deus aparecer para você numa atmosfera baixa, ele tem que aparecer daquela forma, dentro dos limites que você está. Mas se ele aparece para você numa atmosfera mais alta, separada, então ele aparece para coisas maiores, não para simplesmente para uma cura divina, para uma salvação comum, mas para grande

de hora do arrebatamento. Isso é muito especial. Essa fé representou Abraão um farol. Sem dúvida alguma, aquilo representou para Abraão um farol. E um farol quer dizer um candeeiro ou uma lanterna em embarcação para iluminação ou também para transmissão de sinal, para servir de orientação. O farol é coisa que alumia ou guia, serve muito para os navegantes, para aqueles que voam também, e serve para nós em toda a nossa vida. O farol não quer dizer somente aquela torre com a luz forte em cima, na praia de um mar, num porto, não. O farol quer dizer a fé de Abraão no seu coração. O farol quer dizer a Bíblia Sagrada na sua vida, a Bíblia Sagrada no seu lar. O farol quer dizer o sinal na sua vida. O farol quer dizer um guia forte que pode mostrar a estrela do norte. E vendo a estrela do norte, você tem uma bússola. Pela estrela do norte, você pode saber onde estão os quatro pontos cardeais da Terra. O leste, o oeste, o sul. Você não pode localizar esses outros pontos sem a estrela do norte. Esse farol é direção. Esse farol é guia. E Abraão tinha esse farol. Quando tudo parece que estava denso, escuro na sua vida, praticamente encerrado, e que ele não podia enxergar mais a possibilidade de ser pai, e nem tampouco Sara de ser mãe, então aparece uma luz no túnel, como eles dizem. Aparece um farol. Esse farol chama-se Eloi. Se chamou Eloi para Abraão, o qual Abraão não identificou como senhores, mas sim como Senhor. Abraão chamou esse farol de Senhor. Prostrando-se aos seus pés, disse: meu Senhor. Oh, e aquele farol iluminou os olhos de Abraão, já alcançado pelos anos, o Abraão alcançado pelos anos, a Sara alcançada pelos anos, e mostrou para ele um filho que sairia dos seus lombos através do ventre de Sara, e que na verdade seria um farol para nós, seria um guia, seria um sinal para nós, porquanto Isaac representaria o amor, enquanto seu pai o precedeu com fé. É o farol da fé, é o farol do amor. Do Isaac veio o farol da graça, que foi Jacó. Do farol da graça veio o farol da perfeição, o José, chamado José do Egito. Por isso, essa chamada de Deus para Abraão sempre quis lhe dizer, no seu íntimo, na sua vida, nos seus passos, lá dentro dele, aquele Abraão que nunca envelheceu, aquela Sara que nunca envelheceu, porquanto ela estava no marido. Isso é como essa igreja, cujo farol é Cristo. Não pode ser um credo, não pode ser um dogma. Por isso ela nunca envelhece. Jesus Cristo nunca envelhece.
Só assim ele poderia ser o mesmo ontem, hoje, eternamente, para que sua igreja também, estando nele, não se envelhecesse, envelhecendo-se organicamente, no físico, mas nunca se envelhece na fé, nunca que caduca, ultrapassa um tempo na fé, e por isso pode enxergar este farol, esta luz que brilha no entardecer, esta mensagem que surgiu como farol na hora que a escuridão caiu sobre a terra. O meu farol está aí. Farol, guia, farol, sinal, farol que brilhou, dando rumo à minha nau, ao meu barco que estava perdido nas ondas turbulentas deste mar que está impetuoso. Ah, isso nos faz lembrar de quando os discípulos estavam dentro do barco e tudo estava escuro e o vento jogando para lá e para cá. Logo apareceu o grande farol, Jesus Cristo.

0: a fé de Abraão, a coragem de Abraão, esteja agora em seu coração. Em nome de Jesus Cristo. Amém.
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0: Meio-dia e 55.
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0: 1:53.
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7: 2 horas.

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0: 2:23. 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

0: 2h50. 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
1: 3:20.
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1: 3:26, uma boa tarde para vocês, tudo, a festa continua, rapaz. É tarde de terça-feira, uma ótima semana para todo mundo, 11 de agosto. Só lembrando que hoje é dia do garçom, parabéns a todos os grandes profissionais, os garçons, pelo dia de hoje. Hoje também é dia do estudante, rapaz, mas que coisa boa. Hoje também é dia do hoteleiro. Você sabe o que é hoteleiro? Não sabe? Dia da televisão também. Forte abraço a toda moçada, a você que sintoniza em 98.5. Prazeraço, mais uma vez, estar juntos com vocês. A você que está chegando na cidade de Iaziara, seja bem-vindo na cidade, bem-vindo na nossa estação. Quero dizer que é um privilégio, uma honra poder compartilhar com vocês, tarde de semana abençoada. Quem é que vem? Quem é que está chegando? Ah, tá certo, é o Chitãozinho e Chororó.
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0: Olha o sorriso maroto, cantando e desfilando na nossa estação. Pra você uma ótima tarde, boa terça-feira pra todo mundo. Lua de mel, lindíssima canção. 3:36, boa tarde.
1: Que bonito vale, toca a música aí pra mim.
0: Toque sim, uai, você merece muito mais do que isso. Agora quem é que chega pra cantar? Péricles, suspeitei do cara.

Que é isso, rapaz? Mas tá muito lindo, bonito demais, velho. Eduardo Costa, olhando nos teus olhos, vai fazer algum tempo que eu não escutava essa música. E você, me conta aí, já tinha algum tempo que você não escutava ela também? É muito bom relembrar os velhos momentos que traz uma boa recordação do passado, não é verdade isso? Quem mais tem por aqui cantando? Paula Fernandes e Vitor e Léo. Não precisa. Muito linda essa. Rick Renner, passa o tempo que passar. Rick Martin, estranho. Participação do Luan Santana, rapaz. Deixa eu mandar um forte abraço a você nas fazendas, sítios, chacras, aonde nosso sinal esteja alcançando em toda a zona rural. Agradeço de coração por estar nos ouvindo, tá escutando nós, tá nos dando uma carona nesse momento aí no seu carro. Tô andando no 0800 aí com você, mas eu peço licença nesse momento para estar aí com vocês aí no seu carro, tá certo? Deus abençoe, tamo juntos. Vem aí mais um intervalo, não toque em seu rádio, é rápido. Daqui a pouco já tem mais.

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1: 3:54.
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1: 4:03, a festa continua, agora tem Gino e Gino, saudade cigana, eu adoro essa moda, rapaz. Já já tem Guilherme Santiago, foto 3x4, vem com nós.

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1: Essa aqui eu sinto um trem diferente, viu, gente? Puxa daí!

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1: 4:27.
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O setor São Pedro em peso. Tá escutando nós, a você que está nos acompanhando. Desejo uma excelente tarde de terça-feira. Uma boa semana para você. Tá trabalhando? Bom trabalho, rapaz. Tá descansando? Bom descanso. Que Deus abençoe você e sua família. Pessoal do setor Santa Luzia, tá conosco. Avenida 7 de Setembro, Rio de Janeiro. Avenida 14 de Novembro. Nós temos ouvintes por aí acompanhando o programa. Rua da Feira Coberta, Rua da Garagem da Prefeitura, Rua Santo Antônio. Alô, Cleomar Moreira. Forte abraço para você aí do Moreiras Bar. Tá aí sintonizado. Boa tarde, meus amores. Mas tá muito bom, mas tá gostoso. É o Rio Negro e Solimões, Temporal de Lágrimas. E depois tem Léo Magalhães, Doces Palavras. Participação do trio para

nova dimensão, muito melhor com você. 10 minutos, voltando Brasil, com uma boa tarde para vocês. Tudo passou por aqui, João Neto e Frederico. Solteiro sofredor, mas que coisa. Ah, rapaz, se solteiro for sofredor, eu sou sofredor então. Olha, quem mais tem por aqui, o som do Cléo de Bai Rafael, participação do Gustavo Lima, Cicatrizes, eu adoro essa. Os meus ídolos da música sertaneja, Zezé e Luciano, rapaz. Essa foi, ela é de 1992, Muda de Vida. Léo Magalhães, Doces Palavras, participação do trio Parada Dura. Ei, rapaz, que pena, o que é bom dura pouco, você já sabe esse velho ditado. Acabou o programa, mas não fique triste, amanhã tem mais às 15h. Mas antes, eu vou deixar aqui um forte abraço para Dona Wanda, do povoado em Poeira, município de Posse, Goiás. Abraço para todo mundo por aí no povoado em Poeiras, tá aí sintonizados, acompanhando o programa. Alô, Dona Wanda, aquele abraço, obrigado pela audiência, por estar nos ouvindo, rapaz, mas que coisa. Eu vou deixar a última aqui, Forró Cintura de Mola, mesa 14, mas essa é boa. Deixamos com chave de ouro. Grande abraço para vocês. Vem aí Adelson Moura com o programa Amado Batista. Um beijo no coração dos seis. Até amanhã, meu povo.

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1: 4:58.
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3: 5:04.
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5: Ei, que maravilha! Tchê, tchê, tchê, tchê, tchê! Como é que é, Charles Elf? Que fala aquele rapaz? Tchê, tchê, tchê, tchê, tchê! Começa agora mais um programa do Amado Batista para os nossos queridos ouvintes do Brasil inteiro. Eu, Edelson Moura, do meu lado aqui o nosso aspone Charles Elf, do outro lado o nosso técnico, o nosso engenheiro de som, Franklin Russo. Antigamente a gente falava assim, né? Nosso engenheiro de som, coisa boa. Mas o tempo passa, nós continuamos os mesmos por aqui, né? Vamos lá, vamos começar esse programa. Tá todo mundo esperando as lindas canções do Amado Batista, que nós vamos tocar a partir de agora para vocês. Entrem! Império dos Sentidos é a primeira de hoje.

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Faça nascer bons objetivos. Não viva sem objetivos, como um pedaço de madeira nas ondas do mar. Examine o passado, o presente, e verá suas tendências. Há um fio de comportamentos, uma sequência de ações e características que só você tem. Daí vem os bons objetivos. Uma vez surgidos, persista neles. A ideia para se firmar e resultar em ações pede seguimento, continuidade, como a erva que exige condições apropriadas para se desenvolver. Um bom objetivo dá paz ao coração, firmeza à mente e grandeza ao espírito. Esta é a nossa mensagem de hoje, e este foi o nosso quadro, já dizia o véio deitado. E o Amado Batista canta agora: Ei! Hey!

0: Participa, que o povo pede música. Vamos lá. Vamos lá, meu povo querido do Brasil.
1: Delcio Moura, boa noite. Delcio Moura, boa noite. Bom dia. Boa tarde, Delcio Moura.
0: Boa tarde, isso.
1: Bora, Delcio Moura.
0: Bora.
1: Faz você falar aí, Delcio Moura.
0: Bora, bora.
1: Escuta, Delcio Moura.
0: Escuto, escuto.
1: Bota o botando boa noite pra minha... Minha radialista da Voz da Cobra, Maria Ida, Zé Mazini, Expedito da Voz Descumprida, seu Zé da Água e família.
0: Certo.
1: Seu Zé da Água e família, viu?
0: Certo.
1: Deus Moura.
0: Tá certo, minha amiga.
1: Comadre Mercê e família. Comadre Levi e família.
0: Tá certo.
1: Boa noite, boa noite.
0: Boa noite, boa noite.
1: Boa noite, seu Zé da Água e família.
0: Gente.
1: Boa noite, Dona Antônia da Vai da Cobra.
0: Dona Antônia.
1: Boa noite, Dalgisa da Vai da Cobra. Mundica da Vai da Cobra e família.
0: Dalgisa
1: e família da Vai da Cobra. Minhas amigas todas.
0: Jesus.
1: Valto Neck e família. Bina, minha prima. Rapaz.
0: Minha amiga.
1: Arnaldo.
0: Arnaldo,
1: da cidade lá do Trapiá. Arnaldo e família.
0: Eita, que é muita gente, meu Deus do céu. Pra todo este povo aí que ela ofereceu, que ela tá mandando música, eu vou tocar aqui Seresteiro das Noites.

0: se ouve. Edelson Moura na apresentação do programa Amado Batista. Ô, minha gente, esta voz chega longe, em todos os cantos deste Brasil. Cadê Longuinha? Longuinha tá aqui pedindo música. Fala, Longuinha.
1: Bom dia, Adelson Moura.
0: Bom dia.
1: Longuinha de Passagem Franca. Gostaria de pedir aquela música. Amado Batista, Borboleta Azul.
0: Você não pede, Longuinha. Você manda. Alô, Passagem Franca. Alô, Maranhão. Adelson Moura, chega lá. Vamos trazer a música que ela gosta. Borboleta Azul.

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3: 5:22.
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5: Estamos de volta, minha gente. Aqui é o programa Amado Batista, líder de audiência. Vamos falar com o povo, Viçosa Alagoas. Oi.
6: Por que vocês não distribuem esses remédios para outras regiões? Assim, por exemplo, Viçosa Alagoas, Maceió. É porque eles não fazem o pedido. Qual é o motivo, assim? Você poderia me explicar?
5: Sim.
6: Eu tô com muita dor nas articulações.
5: Sim.
6: Eu me deito, me acordo cheio de problema de saúde, meu irmão.
5: Ah, meu Deus.
6: É um caso sério.
5: Na verdade, lá em Viçosa, nós não temos realmente representante nosso lá. Aí você teria que comprar pelo site nosso, que aí a mercadoria vai pelo correio, ou você compraria pelo WhatsApp da saúde com beleza, porque aí chegará à sua casa. Agora, claro que quando você compra pelo WhatsApp, pelo site, você vai ter que pagar o frete. Se tivesse representante, não pagaria o frete, né? O produto chegaria nas suas mãos sem o adicionamento do frete, que não é barato, é um pouco caro. O frete para Alagoas não é barato. Tá bom, meu amigo? Um abraço, viu? 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Tá combinado? Vamos agora ouvir o Amado Batista cantando Amor Antigo.

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1: Edelson Moura. Cadê minha gente? Cadê o povo pra falar aqui? Eu gosto do povo falando.
2: Dia, seu Edelson Moura.
1: Dia.
2: Tarde. Eu sou a Florice de Porteirinha, Minas Gerais.
1: Ô, minha amiga.
2: Passando aqui para pedir o senhor para rodar uma música para mim.
1: Sim.
2: Estrada Velha, de Amado Batista.
1: Certo.
2: Ofereço para todos os meus amigos e todos que ouvem o programa do senhor aí pela rádio.
1: Sim.
2: E ofereço também para umas amigas minhas aqui de Porteirinha.
1: Sim.
2: Da região. A Dirce na Vila Guará. Deida e Chico lá no Guarazim, Marizém, Marizete, Marlin.
1: Sim.
2: E todos que estiver ouvindo o seu programa.
1: Dona Ana, pro
2: Valdivaras e Ailton. Eles é fã do programa de Abade Batista. Bom dia, um abraço, fica com Deus. Deus abençoe.
1: Deus abençoe
2: nosso
1: você
2: dia.
1: Também. Amém.
2: Bom dia. Sou ouvinte de todos os dias, de todos os programas da rádio que o senhor faz.
1: Que coisa.
2: Bom dia, um abraço.
1: Bom dia, outro abraço para você, minha amiga. Como é bom a gente receber a participação do público aqui. Florice, vamos ouvir a música que você gosta. Estrada Velha.

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2: 5:39.

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E agora, o amado Batista canta Mais e Mais Nos Amamos.

Vamos nessa. Já estamos aqui de volta com o programa mais ouvido do rádio brasileiro. É o programa do Amado Batista. 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

0: Brasil. Vamos continuando com o programa do Amado Batista.
1: Oi, bom dia, meu amigo Edson.
0: Bom dia, boa tarde, boa noite.
1: Deixa eu lhe falar, eu moro aqui no Maranhão, eu moro aqui, o lugarzinho que eu moro é Independência.
0: Sim.
1: É, depois de Peritoró.
0: Sim.
1: E eu todo dia eu tô ligada no seu programa.
0: Opa.
1: E eu quero pra você botar a música pra mim, do Amado Batista, Folha Seca.
0: Certo,
1: entendeu? Eu ofereço pra você.
0: Obrigado.
1: E pra todos que gostaram, e pra mais de 100, pra não faltar ninguém.
0: Uhum.
1: Não esquecer de ninguém.
0: Sim.
1: E quando vier por aqui, pro Maranhão, passa aqui em casa pra comer umas castanhas. Nós trabalhamos com castanha aqui.
0: Olha, entendeu? Que beleza. Vou passar aí pra comer castanha, comer bolo, tomar café, conversar, falar da vida dos outros, fofocar, fazer, como é que se fala? Fazer um cafezinho novinho, quentinho, pra gente tomar, sentar na porta, beleza? Vamos tocar pra você aquela nossa casa.

tá ligado aqui na gente, não tá? Você tá ligadinho aí? Tá preparado para ouvir uma música bonita? Do nosso repertório, daquelas músicas que o Edelson Moura, naquele tempo... Eita, que faz tempo! Ai, você mudou minha vida! É esta a música da hora do quebra-galho.

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1: 5:54.
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1: 6:01. 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
1: Boa noite, Iaciara, boa noite, região, boa noite, amados ouvintes, boa noite, igrejas evangélicas e católicos, boa noite, família, boa noite, amigos, e eu quero agradecer a Deus por este momento tão oportuno que o Senhor nos concede, a cada dia poder estar aqui transmitindo ao vivo a nossa programação a toda Iaciara, a toda região, a todo estado, até onde a audiência chega, que você será o nosso convidado a ouvir esse programa, você é o nosso convidado especial. Então eu quero que agradecer a Deus por tudo que Ele tem feito em nossa vida, eu quero agradecer a Deus pelos livramentos que Ele tem concedido a nós, eu quero dizer, amado, que o nosso Deus, Ele é maravilhoso. O nosso Deus, Ele é magnífico. Eu quero agradecer a Deus pela vida do nosso amigo Wellington, ali em São Sebastião e toda a família, onde nós tivemos um final de semana maravilhoso. Ali foi onde nós podemos compartilhar as nossas alegrias, com as amizades saudáveis, com oração, com uma palavra de discernimento, né? Onde eu trouxe uma oração, onde a Rosa trouxe uma oração ali para todos nós, independentemente qual a religião que você frequenta. Porque eu digo que religião não salva, quem salva é Jesus, entendeu? Mas a oportunidade de falar do amor de Deus, da essência da amizade, falar do poder de Deus em nossa vida, falar que Deus, Ele é único, Ele é soberano, isso é muito maravilhoso. E poder estar ali com aquela família, com as amizades, foi muito bom. Ali, próximo à Cachoeira do Itiquira, e passamos ali 2 dias ali com a família, outros já ficaram 3 dias, mas eu quero agradecer a Deus porque Ele nos levou em paz, nos trouxe em paz, toda a família que estiveram ali, ocorreu tudo bem, porque o nosso Deus que nós servimos, Ele é o Deus que nos guarda, Ele é o Deus que nos protege, Ele é o Deus que nos dá a vitória. Eu quero dizer para a Ita e o Hélito e toda a família que vocês são bênçãos nas mãos do Senhor. Nós somos bênçãos nas mãos do Senhor. Eu fico maravilhado de poder estar compartilhando com essa família da Vavatur, né? Os momentos. Eu fico maravilhado porque Deus nos dá a oportunidade de poder ministrar a palavra naquele momento, falar um pouco do amor de Deus. Isso é muito importante. Mas uma coisa eu digo, quem faz a obra é Deus. Os milagres vêm do Senhor. Eu não sou milagre. Deus é milagre. Eu sou apenas um ministrador da palavra, sou pecador, como qualquer um de vocês. Todos nós somos pecadores. Todos nós somos pecadores. Então eu quero agradecer a Deus por esses dias que passamos ali. Tudo ocorreu na mais perfeita paz, debaixo da graça do Senhor. Tudo foi maravilhoso, né? Só de você ir uma viagem, retornar, ir em paz, retornar em paz, já é um presente de Deus. Já é o momento, amado, de você agradecer a Deus. Obrigado, Pai. Porque o Senhor nos levou em paz, nos trouxe em paz e nada nos aconteceu. Porque o que a gente vê nesse mundo hoje, no trânsito, não é, amado? as pessoas saírem e não voltar. São acidentes atrás de acidentes. Você liga a TV, você fica cabisbaixo, sem querer sair de casa, porque são muitas imprudências. Eu quero agradecer todos os amigos que tiveram ali, as amizades que fizemos, e que Deus o abençoe ricamente a vida de cada um. Que Deus possa proporcionar mais e mais encontros debaixo da graça do Senhor. Amém? Então eu quero agradecer a Deus por tudo, pela minha vida, pela vida da minha esposa, pela vida da minha família, meu lar, entendeu? A minha igreja, meus irmãos em Cristo Jesus, minha família. Eu quero agradecer a Deus, porque só Deus é digno de honra e de glória. Nada nós podemos fazer sem a presença do Senhor. Nada. Nada. E quando a gente sai, né, daquele encontro ali, bate aquela tristeza, né, Ita? Aquela vontade de ficar mais um pouquinho, de estar ali distribuindo alegria, distribuindo amizade. Ô, amado, é muito gratificante. E eu, sinceramente, eu fico maravilhado com as amizades que eu tenho. Eu fico maravilhado, porque Deus, Ele é Deus do impossível. Então, se você tem poucas amizades, mas são saudáveis, amém. Tem amizades que não vale a pena, mas se você tem poucas amizades, você são selecionadas suas amizades, né? Amizades que você pode contar com a pessoa. Não é só nas coisas boas, não. Num momento difícil, uma oração, um abraço, um aperto de mão, um diálogo, vale muito, amado, vale muito. Então, muitas das vezes, a gente precisa compartilhar essa amizade. A gente precisa entender que nós não somos nada sem a presença do Senhor. Eu não sou nada. Eu vim do pó e para o pó eu vou retornar, assim como você. Mas nós precisamos ter um coração quebrantado. O orgulho não nos leva a nada. Não nos leva a nada. E ali eu disse que adianta você ter dinheiro, né? E na hora que você precisa, o dinheiro não vai te suprir. Que às vezes você tiver dinheiro, mas você não tem um amigo para te levantar, para te colocar no carro, para dirigir o seu carro, você morre à míngua. E muitas das vezes eu ouço muito ditado: mais vale amigo na praça do que dinheiro na caixa. Eu queria entender. Eu era criança e ouvia meus pais falar isso: meu filho, mais vale amizade na praça do que dinheiro na caixa. E hoje eu entendo. As nossas amizades, elas são poucas, mas são verdadeiras. Amém? Então nós vamos orar. Tem pessoas já mandando mensagem, né? Já tem pessoas conectadas aqui, né, no programa. Marli, né, muito obrigado pelo seu carinho. Um abraço da Tia Kinu. E eu tô devendo essa visita. Meu Deus, me dá um tempo para mim ir visitar a minha Tia Kinu. E eu vou visitar ela, né? Desci, meu sobrinho já tá na escuta, minha cunhada, Ita e toda a família. Então, amados, a vida da gente é assim. Não adianta você querer bater no peito e falar que você é bom. Você não é bom. Bom é só Jesus, que morreu na cruz por mim e por você. Agora nós precisamos ter humildade. Não é ser besta, é ter humildade de ouvir as pessoas, de compartilhar o que você tem, o conhecimento que você tem. Quando você olhar para alguém e ver aquela pessoa cabisbaixo e você tem algo que você possa ajudar, ajude. Chega na pessoa e fala: por que você está assim? O que você está sentindo? Eu estou passando por isso, isso, isso. Venha cá. Se eu tenho conhecimento, você tem o conhecimento, não custa nada você transmitir o conhecimento para uma pessoa. Não custa nada você compartilhar as coisas boas que você conheceu, que você aprendeu na vida, no decorrer da vida, para você compartilhar com alguém que está precisando naquele momento. Tem pessoas que são tão egoístas, que elas não compartilham o que elas têm de sabedoria, de conhecimento. Às vezes eu fico observando as mulheres, né? É, lá na cozinha, uma fazendo uma coisa, outra faz um tempero e aí faz isso, aí eu faço é desse jeito, eu faço, e chega a um denominador comum. E tudo estava maravilhoso. Fulano, você tem essa receita, você pode me passar? Posso. Agora tem gente não, que só quer para ele, só para ela, só para eles, né? Isso não nos leva a nada, amado. Quando nós partimos dessa vida, só existe o céu e o caminho que leva à perdição. E aí, se você plantou coisas boas, você vai colher coisas boas. Mas se você plantou coisas más, você vai colher coisas más. A gente colhe aquilo que a gente planta. Se você planta milho, você vai colher milho. Você não vai colher feijão, porque você plantou milho. Agora, se eu plantei amor, eu vou colher amor. Agora, se você plantou ódio, rancor, você vai colher o ódio e o rancor. Sem sombra de dúvida. Então, seja maleável, seja carismático, seja contagiante naquilo que é cabível a você. Abraça seu amigo. Abraça sua pessoa. Não custa nada você compartilhar um pouco que você sabe. Não custa nada, amado. Então a nossa vida é assim. Eu sempre falo para minha família, se Deus não tivesse me colocado no caminho do Senhor para ministrar uma palavra para minha família, para meus amigos, eu não sei o que seria de mim. Talvez eu não estaria aqui, porque os livramentos que Deus já me deu é milagres de descer lágrimas. Não era para mim estar aqui contando história. Não era para mim estar aqui ministrando a palavra. Mas Deus me ama. Ele precisa de mim. Ele precisa de um semeador que semeie a palavra, que semeie o amor, que fala que Cristo salva e Ele tira o homem do lamaçal do pecado e coloca na sua maravilhosa luz. Essa é a verdade. Então, se eu tenho a oportunidade de ministrar o amor, eu vou ministrar o amor. Se eu tenho a oportunidade de ministrar a palavra, eu vou ministrar a palavra. Porque Deus é amor. Amém, amados? Então, vamos orar? Senhor nosso Deus, Pai de amor, Pai de misericórdia, eu coloco, Pai, na Tua presença, nossa vida, nossa família, nossos amigos. Eu coloco, Pai, na Tua presença, nossas igrejas evangélicos e católicos. Pai, transforma a nossa vida. Faça, meu Pai, valer a nossa fé diante de Ti. Queremos, Pai, as bênçãos vindas dos altos céus. E que o Senhor, Pai, possa transformar. Que o Senhor possa curar, meu Deus, aqueles que realmente precisam, Pai, de uma cura nesse momento. Vai colocando, Pai, a sua mão curadora, saradora, a sua mão fiel sobre a enfermidade daquele que precisa nesse momento. Eu entrego, Pai, toda a minha família, todos os meus amigos nas tuas mãos, em nome de Jesus. Amém e amém. Amém, amados? Então vamos de louvor para nos alegrar os nossos corações. Então eu quero oferecer para todos que estão com o seu radinho ligado aí, o Decinho, né? Joaquim Neto, Neguinha, minha cunhada Rosária, minha cunhada Ita, toda a família, né? E Joaquim Neto, e meu lar, né? As pessoas que estão com o seu rádio ligado agora, todos que estão ouvindo o programa, Tchekinu, Marli, e assim, no momento que eu for abrindo as mensagens, eu vou agradecendo todos que estão participando. Amém, amados? Então vamos de louvor? Preste atenção na letra desse louvor. Além das lágrimas, Deus conhece as nossas lágrimas, não é verdade? Então vamos ouvir.

Amém. Sua graça me guia os meus caminhos, além das lágrimas. Já imaginou, amado? Deus conhece as nossas lágrimas. Ele conhece, Ele sabe todas as coisas. Ele conhece o meu andar, o meu agir. Ele conhece. Às vezes você acha que você faz isso, você faz aquilo, mas Deus está vendo tudo, amado. Deus está vendo tudo e todas as coisas. Muitas das vezes você é uma pessoa, dentro da igreja você é uma cara, fora você é outra. Mas Deus conhece. Então o que você é não muda você. O seu caráter, ele resplandece tanto dentro da igreja como fora. Não tem como eu ser duas caras. Eu sou brincalhão, eu conto piada, eu brinco com todo mundo. Eu sei até onde eu posso ir. Mas tem pessoas que são duas caras. E não é por aí. Nós precisamos adentrar na presença do Senhor e buscar Ele em espírito e em verdade. O importante é isso. Não deixa de viver a presença do Senhor. Amém? Então vamos atender aqui a minha cunhada. Cunhada Rosária, ela pediu um louvor, Sons dos 10. Então nós vamos ouvir. Eu estou aqui porque quem faz o programa, na verdade, são vocês. Eu simplesmente ministro. Você pede oração, você pede um louvor, você pede uma palavra de conforto. Eu estou aqui para ministrar a palavra de conforto, né? Eu estou aqui para falar do amor de Deus. Mas muitas das vezes nós precisamos adentrar na presença do Pai e buscar Ele em espírito e em verdade. Amém? Então vamos ouvir este louvor. E ofereço para todos que estão com o rádio ligado, em nome de Jesus. Pedido da minha cunhada Rosário, já aproveito e mando para a Neguinha, Joaquim Neto, Dessine, Valdo, minha família, meus amigos, toda a família que está aí com o rádio ligado, né? São Sebastião, Cidade Ocidental, Juarez, que Deus abençoe ricamente a vida de vocês aí. E que Deus venha falar profundamente aos nossos corações. Amém, amados? Então vamos ouvir para a honra e glória do Senhor.

Jesus curou 10 leprosos de uma vez. Mas sabe o que acontece? 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

0: Pai. Fica, Jesus. Fica aqui.
1: Amém. Você observou a letra desse hino? A essência da letra do hino. Sou um dos dez. E onde estavam os nove que não voltou para agradecer a Deus? Eu fico imaginando quando nós nos confraternizamos, nós precisamos agradecer. Quando eu saí da minha casa com Dimas e sua esposa e a minha esposa, eu orei a Deus, falei: Deus, nos leve em paz. Seja o motorista do nosso carro, nos livrando do homem mau, de acidentes. E ao chegar ali, nós agradecemos pela chegada. Agradecemos pelo alimento, agradecemos pelas vidas que estavam ali. E quando nós saímos dali, nós oramos, falando: Senhor, nos leve em paz para nossos lares, que nós, ao chegar, que nós possamos achar nosso lar em paz. E assim, Deus ouve as nossas orações. Sabe o que é isso? É gratidão. Tem pessoas que não sabem ser grato. Tem pessoas que acham que merece e não agradece. Não é assim. E eu quero oferecer este louvor. Pedido do irmão Neuto, né? Já aproveito e ofereço para todos que estão com o rádio ligado. Que Deus abençoe a sua vida, aonde você estiver. Não importa. Tá limpando a casa, liga seu rádio, põe numa caixinha. Tá no trânsito, liga seu rádio. Tá deitado, descansando, chegou do trabalho, fez um cafezinho, deitou no sofá. Ouça, apenas uma hora, amado. Meia hora já se foi. Né, Edson? O Edson falou pra mãe dele assim que o programa poderia ser mais um pouco, né? É, mas aqui tudo tem uma hierarquia. Mas vale a pena uma hora que você realmente tirar para ouvir os louvores, ouvir o conselho, ouvir uma palavra, um discernimento, já vale a pena. Já vale a pena. Então vamos ouvir o louvor pedido do irmão Neuto, ele oferece para o irmão Cacildo, do Parque das Nações, e todos que estão aí ouvindo o programa. Que Deus os abençoe ricamente a nossa vida, em nome de Jesus. Vamos ouvir para a honra e glória do Senhor.

Amém? É, lindo louvor, né, irmãos? Queremos também agradecer a participação da irmã Raimunda lá no setor Brejão, toda a família aí reunida. A irmã Domingas, né, Boca, Falcão de primeiro ligava muito pra mim, não ligo mais, não sei o que aconteceu. Irmã Domingas também, né? Quero mandar também meu alô especial para todos que estão aí ouvindo o programa nesse momento. Dizer, amado, que nós somos abençoados por Deus. A cada dia que se passa, nós somos abençoados por Deus. Mas você quer receber a bênção do Senhor? Ande na presença do Senhor. Você quer ter paz no lar? Coloca seu lar na presença do Senhor. Você quer ter paz com os filhos? Coloca os filhos na presença do Senhor. Você quer ter paz no seu trabalho? Coloca o seu trabalho na presença do Senhor. Quer ser bem sucedido? Coloca na presença do Senhor. Amém? Então a irmã Raimunda, ela pediu um louvor, só pediu um louvor bonito, né? Então vamos ouvir este louvor que ela pediu, oferece para a Ângela, para mim, para toda a família e todos os amigos que estiveram com o seu rádio ligado. Que Deus o abençoe ricamente. Mais uma vez ofereço lá para a Deguinha, né? E Neto, toda a família. Ofereço para o irmão João do Calçamento, toda a família. Seu Edmundo, dona Erika dos Quinão, dona Darcy do Coqueiro, né, e João do Muc, né, meu grande amigo ali na 14, seu Bernardo, que está na escuta. São muita gente ouvindo o programa, né, são muita gente ouvindo o programa. Então que Deus possa te abençoar. Maria Gonçalves está ligando aqui, eu não posso atender, que eu estou no ar, né? Então assim, são muitas pessoas ouvindo o programa. Então já mando meu alô para Maria Gonçalves também. Ela liga pedindo oração, pedindo louvor. E nós vamos atender agora com este louvor para ela também e para todos os amigos que estão na escuta do programa. Amém? Então que você, aonde você estiver, que Deus abençoe a sua vida, que Deus proteja, que Deus cuida de cada um de nós. Vamos ouvir este louvor em nome de Jesus.

Amém? Lindo louvor, né, Raimunda? Muito bonito. Eu quero oferecer esse louvor para a tia Kinu, né? Ela gosta muito desse louvor, né? E para Marli e para toda a família que está aí. Que Deus possa, assim, dar saúde para ela a cada dia. E que Deus possa transformar os nossos corações, quebrantar nossos corações para ter paz, para perdoar, para amar uns aos outros. Então vamos ouvir este louvor e que Deus possa ser abençoar ricamente a nossa vida em nome de Jesus. Tá, tia Kinu, tiver me ouvindo aí, depois eu vou aí dar um cheiro, tá bom?

Oh glória, amém amados. Esse louvor, ele dá uma inspiração na gente, né? A história da viúva, ela é fantástica. Ela é fantástica. Ela deu tudo, né? E aí não faltou mais nada. Ela confiou no Senhor. E quando você confia no Senhor, tudo vai bem, né? Tudo vai bem. Então, muitas das vezes, nós precisamos confiar no Senhor. Entregar totalmente a Ele a nossa vida. Porque Ele é o dono do ouro e da prata. Meu amado, a hora voa, né? A hora voa. Você abre o programa, você ministra uma reflexão. Você fala do aconselhamento. E você observa que o tempo, ele é rápido, não é mesmo? Quando você menos espera, já foi. Mas o importante é que você participou, você está participando. O importante é que você está participando do programa. Então eu quero agradecer a Deus pela sua vida, que tirou esse tempo de estar ouvindo o programa. Não é para me agradar, é para agradar a Deus. É para agradar a Deus. O momento não é para me agradar. Porque eu também preciso te ouvir igual você. Eu também preciso de ouvir. Eu aprendo juntamente com vocês. Os louvores que são passados aqui servem de ministração para mim também. Serve de quebrantamento de coração, serve de inspiração. Serve de reflexão. E aí? A minha vida, ela está nas mãos do Senhor, assim como a sua. Mas a minha preocupação é: o que você tem feito para agradar a Deus? Qual tempo você tem tirado para estar na presença do Senhor? Qual tempo? Você tem tirado tempo para estar ouvindo a palavra do Senhor? Você tem tirado um tempo para abraçar o seu próximo, um aperto de mão? Você tem tirado um tempo para pedir perdão? Que é o mais difícil, né? É pedir perdão para aquela pessoa que talvez te feriu. E nós somos obrigados a perdoar. A palavra do Senhor diz que não pague o mal com o mal, mas pague o mal com o bem. E aí você olha para mim, Zé Melo, como que eu posso fazer isso se a pessoa me deseja mal? Mas se você fizer isso, amado, você vai estar de bem com o Senhor, seu coração vai estar leve, quebrantado. Seu coração vai estar tranquilo. E aquela pessoa que te feriu, se ela não perdoar, ela vai continuar rancorosa, ela vai continuar problemática, porque não tem coisa pior, um coração amargurado. Você pode fazer mil e uma coisa para a pessoa, mas se ela está com seu coração pesado, cheio de ódio, ela não é capaz de ser feliz. Ela não é capaz. Então, muitas das vezes, amado, nós precisamos adentrar na presença do Pai e buscar Ele e colocar na presença dEle a nossa vida. E às vezes não é para quê? É para que nós passamos por isso. Aí o Senhor vem e fala comigo, fala com você. Filho, perdoa quem te feriu. Perdoa quem te feriu. Eu quero compartilhar com os amados, lá em Provérbios capítulo 5, versículo 21, que diz assim:
Provérbios capítulo 5, versículo 21, que diz assim: porque os caminhos do homem estão perante os olhos do Senhor, e ele aplana todas as suas carreiras. Amém? Porque os caminhos do Senhor, do homem, estão perante os olhos do Senhor, e ele aplana todas as suas carreiras. Glória a Deus. Então é isso, amado. Podemos enganar pessoas, podemos enganar família, podemos enganar filhos, podemos fazer o que for. Podemos até enganar nós mesmos. Mas o Senhor nos conhece por inteiro. Lembra que eu falei no início? Você pode enganar seu filho, seu esposo, sua esposa, seu vizinho, sua família. Você pode enganar até você mesmo. Mas o Senhor nos conhece. Já imaginou? Você achando que está tudo bem, tudo ok. Então seja uma pessoa de coração bondoso. Seja uma pessoa de coração humilde. Não é porque você tem isso, você tem aquilo, você tem fazenda, você tem um jatinho, você tem um carro do ano, você tem fazenda, você tem gado, que você é dono da razão. Não. Você não é dono de nada. Porque se você fosse dono, quando você partisse dessa vida, você levaria tudo com você. Não, não leva. Fica tudo aí. Então, você desfruta do que você tem, mas nada é seu, nada é nosso. Mas o Senhor conhece, nos conhece por inteiro. Ele conhece o meu, o seu coração, ele conhece as nossas ações, ele conhece as nossas intenções. Talvez você está com intenção de uma maldade, achando que ninguém vai perceber, e Deus já, ó, antes de você imaginar, Deus já sabia o que você era capaz de fazer. Então, amado, se nós pedirmos, ele nos mostrará o que não o agrada, para que vivamos de acordo com a sua vontade. Então, se nós pedirmos, ele nos mostrará o que não o agrada, para que vivamos de acordo com a sua vontade. Então é isso, amado. Viver na presença do Senhor é muito gostoso. Olha só, estar confraternizando com os amigos, uma festividade, não é que vai tirar meu foco da presença do Senhor. Talvez a minha presença ali, muitas pessoas pode ou puderam observar que a palavra ministrada ali, ela ficou algo no coração de alguém. É, a verdade é essa. Então, você planta o que você... Você colhe o que você planta. Amém? Que Deus abençoe a minha vida. Até quinta-feira estarei aqui ministrando a palavra novamente. E nós temos a programação de segunda a sábado aqui. Seja ouvinte da palavra do Senhor, em nome de Jesus. Fique com Deus, que Deus abençoe a minha e a sua vida, em nome de Jesus. Fica com este louvor para fechar. Até quinta-feira, se Deus permitir, para a honra e glória do Senhor.

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7:47.

0: 82.
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Legislativa Ordinária de 11 de agosto de 2006, a 17ª Legislatura. Ordem do dia. Projeto de lei do Poder Executivo Municipal. Encaminhar para as comissões de Função, Justiça e Redação, Finanças de Orçamento, Educação, Cultura e Saúde, Pública e Assistência Social. Projeto de lei 016/2006, que foi sobre a criação do Conselho Municipal dos Direitos da Pessoa com Deficiência. Regulamenta a política de atendimento à pessoa com deficiência e o Fundo Municipal dos Direitos da Pessoa com Deficiência, FMDD e da outras potências, caminhando para essas comissões. Projeto de lei 017/2026 autoriza o Poder Executivo a contratar a operação de crédito com o Banco do Brasil e SE da outras providências, caminhando para as comissões. Projeto de lei 018/2026 autoriza o desapertamento de área urbana e doação de imóvel para a Associação de Proteção ao Animal com o Viver e da outras providências. Encaminhar também para as comissões. Faça uma dúvida,

Orçamento e ética e depois parlamentar. Projeto de resolução 02/2016.

confundir e criar a exceção sede das cotas e acrescentando o artigo 19A ao regimento interno da autoconfiança, a minha todas as comissões.

Boa noite, senhor presidente, senhores vereadores, minha mãe Francisca, meu esposo Valdir. Boa noite especial para receber o nosso querido vereador Paulo de Posse. Seja muito bem-vindo, sua presença nos alegra. Boa noite ao meu amigo Valdir, ex-vereador dessa casa. Boa noite ao amigo Marcos e todos os seguidores dessa casa. Quero dizer que aqui nós, vereadores, nós somos a ponte que liga o povo ao executivo e aos secretários. E estou aqui para isso, estamos aqui para ser essa ponte e tento fazer o máximo. Todas as pessoas que me procuram, pedindo, assim, as pessoas geralmente, elas nem sempre têm acesso, principalmente as pessoas populares, né?

leva as pessoas no mundo, né? Levar as suas queixas, as suas demandas até o executivo e até o legislativo. E digo a todos que entrei para isso justamente para poder trabalhar, para ouvir, para participar, para chegar as demandas ao executivo, aos secretários. Nem sempre a gente consegue 100%, mas estamos aí em busca. Sabemos que às vezes não tem como, né? Porque as demandas são muitas em tempo, mas tem algumas demandas que são de caráter de urgência, igual o posto, anestesiando que nós temos um povoado quente, cobrado diariamente pela população. Então, quero pedir aí aos secretários para poder estar olhando com carinho, né? Como vários vereadores já sabem que é uma. Que é uma demanda que eu sempre trago, sempre estou conversando, porque temos que estar resolvendo essa situação. Eu acredito que colocando a placa solar vai resolver esse probleminha aí. Acredito que não é tão difícil, né, vereador Marcelo, para resolver. Já tem um tempo que esse posto está lá, então tem que tomar a providência de resolver, que é um pedido do povo. E nós sabemos que tem que ser resolvido. E entrei como candidata, fui eleita para o povo para cobrar, para vir trazer as demandas, e nem por isso eu deixo de cobrar. Graças a Deus, eu sou uma pessoa muito de respeitar as pessoas, como sempre sou respeitada por elas também. Então, sempre digo, sou bem recebida pelo secretário, sou bem recebida pelo prefeito, e nem por isso eu deixo de cobrar. Sempre que eu vou lá, eu levo todas as demandas, as queixas e as reivindicações e as levo também as coisas que nós acreditamos que está errado, né? Deve ser revisto, deve ser reorganizado, levo tudo.

Midiane, a Núbia e a Perfina. Eu falo que elas são incansáveis, porque assim, que essa parte da saúde tem que ser pessoas que estejam realmente atentas e pessoas humanas, né? Pessoas que pensam no próximo, pensam que preocupam com o outro. Quero até pedir desculpa, Núbia, porque às vezes eu ligo para ela tarde da noite, tipo meia-noite, uma hora da manhã, necessitando de algo, porque como todos nós sabemos, a doença não escolhe dia nem horário. Ela não escolhe se hoje é dia normal, se hoje é feriado, se hoje é final de semana, se é 2 horas da manhã. Então, assim, a saúde, ela não escolhe o dia. A doença chega e simplesmente nós, às vezes, deitamos bem e acordamos com um problema sério de saúde.

0: você é o que a sua está pronta entender e tem que resolver. Então, não te esmobilhada, continue com esse trabalho que vocês vêm fazendo e que é muito importante. Mexer com a gente tem que gostar de pessoas. É por isso que estou aqui nesse período como vereadora, porque eu gosto de gente, gosto de estar no meio de pessoas, sou uma pessoa que gosto de participar, sou uma pessoa que vou na casa da população para ouvir, para tentar ver o que pode ser feito e tentar buscar as soluções para aquele problema que está sendo relatado ali naquele momento. Agradecer também os secretários, né? Nós sabemos que tem secretários que, não vou citar nome, mas tem secretários que faz junto casa, vale o salário que ganha. Mas nós temos secretários também que deveria se rever, né? Igual diretor. Tem diretor que não está trabalhando, é uma coisa que tem gente que está denunciando, falando, e gostaria muito de pedir aos secretários para estar olhando, né? Olhando e levando para o executivo nomes. Tem que levar nomes de quem quer trabalhar. Se não trabalha, não tem direito de receber o seu salário. Isso não é digno, receber o salário do qual não está trabalhando. Né? Se não está trabalhando, não é digno de receber. Se quer receber o salário, tem que trabalhar. Né? Tem horário para entrar e tem horário para sair. Eu tenho certeza que tem pessoas que gostariam de estar ali fazendo, realizando aquele trabalho que deveria ser feito. Boa noite a todos.
1: Obrigado, então, debate.

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Mande também para a secretária de Facebook, se ela quiser se fazer.

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